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0: Olá, boa noite, a paz do Senhor, como é que você está? Tá tudo bem? Uma boa noite para você, eu desejo de coração que o Espírito Santo possa falar com você nessa noite, nesse momento de oração onde estamos iniciando aqui. Todas as noites, de segunda a sábado, nós temos esse momento diante do Eterno, do Deus Eterno, é o nosso momento de oração. No final de um dia, depois de um dia de trabalho, de batalhas, nós nos descansamos, buscamos descanso aos pés do nosso Deus, o lugar mais alto que o homem pode chegar, aos pés do nosso Deus. E nessa noite eu quero convidar você para que você esteja conosco neste lugar, para glorificarmos e exaltarmos o nome do nosso Deus. Conosco nessa noite, aqui nos nossos estúdios, vou apresentar aqui os nossos convidados. Pastor Abel Monteiro conosco, aqui de Vila Velha. Pastor, muito obrigado pela vinda aqui, Deus abençoe. Falar com o Senhor, falar com Deus em oração, não tem coisa melhor, né, pastor? A paz do Senhor.
1: A paz do Senhor Kleber, a paz do Senhor, os nossos irmãos, certamente, né? Chegar no final de um dia com um coração grato ao Senhor, poder glorificar a Deus, não tem nada melhor. Nós estamos felizes por estarmos aqui.
0: Muito obrigado. Também conosco nessa noite, o pastor Everton Cordeiro. Também, o senhor está aqui em Praia da Costa 4, é Vila Velha, né, pastor? Paz, Senhor, seja bem-vindo.
2: A paz, Senhor Kleber, paz, Senhor, os pastores da bancada, aqueles que nos ouvem. Sim, estamos na Praia da Costa 4, ali juntamente com o pastor Diniz Cipreste.
0: Amém, seja bem-vindo nessa noite.
2: Obrigado.
0: Também conosco o pastor Cleto Rosetti, que está conosco aqui. Pastor Cleto já da parte de Vitória, da capital. Pai, está conosco aqui, nos ajudando sempre também. Seja bem-vindo, pastor. Boa noite, a paz do Senhor.
3: Boa noite, a paz do Senhor a todos os ouvintes. É uma alegria estar nesse momento aqui com vocês no findar do dia, né? Ou seja, passando pela madrugada, orando o Senhor e agora

0: este momento de descanso, eu creio que seremos apacentados pelo Senhor, né, para que tenhamos uma boa noite de sono.
1: Aleluia. E conosco, nos visitando, nos dando a honra de tê-lo conosco nessa noite, o diácono Lúcio Gleidson. E ali, pertinho, né? Ali do Pará. Seja bem-vindo, boa noite. Uma alegria para nós recebê-lo aqui.
2: Uma alegria e um prazer. É todo meu de estar aqui com os irmãos, aqui na bancada, com os pastores aqui. Encerrando, né, mais um dia de bênção, onde nós iniciamos com a madrugada, com uma palavra maravilhosa. E com a certeza de que o Senhor tem sido, sim, o nosso sustento. Hoje estou ali na igreja do Castelo, em Petrópolis, no Rio de Janeiro. Apesar que eu vim de Belém, mas para nós é uma grande alegria e encerrar esse momento, encerrar mais um dia na presença daquele que tem sido nossa provisão, o nosso sustento, que tem cuidado de cada um de nós.
1: Muito obrigado pela vida aqui nessa noite. Muito bem, os nossos pastores e diácono apresentados, devidamente apresentados, nós vamos dar início então a esse momento de oração. Eu quero convidar você que está em casa agora com a sua família, na noite desse sábado, que você possa, se puder, feche seus olhos, acalme o teu coração, diminua a frequência cardíaca, porque nós vamos falar com Deus. E vou pedir ao pastor Everton para que possa clamar ao Senhor para darmos início.
3: Senhor nosso Deus e Pai, nós clamamos pelo poder que há no sangue de Jesus e pedimos nesta hora, Senhor, o perdão de tudo, Senhor, que não tem agradado ao teu Santo Espírito, mas nos dá acesso ao Santo dos Santos, Santíssimo lugar, para que em comunhão contigo, Senhor, possamos estar. Este é o nosso clamor, em nome de Jesus. Amém.

0: Senhor Deus, glorificamos ao Teu santo nome, bendizemos a Ti, porque o nosso coração transborda de alegria por mais um dia em que o Senhor nos sustentou. Que bênção é poder, ó Deus, chegar ao final deste dia e dizer que o Senhor tem sido o nosso abençoador. Por isso nós Te rendemos toda a nossa gratidão, em nome de Jesus. Amém.
1: Muito bem, nós passaremos agora às orações, às intercessões, mas eu queria deixar um versículo para você antes. É o Salmo de Asaf, capítulo 50, verso 1, diz assim: O Deus Poderoso, o Senhor Todo-Poderoso, chamou a terra desde o nascimento do sol até o seu ocaso. O Deus Todo-Poderoso, é esse Deus que eu quero convidar você a estar na presença dele agora, aos pés dele agora. O Deus Todo-Poderoso tem nos chamado a cada dia para vivermos na presença dele. E nós estaremos agora intercedendo, estaremos orando, e você de casa, que não seja apenas um mero telespectador, mas que você possa, como igreja, como corpo de Cristo, juntamente com os pastores e o diácono que aqui estão, que você possa orar, interceder ao Senhor também. Vou pedir o pastor Everton para dar início às intercessões.
2: Senhor amado, nós intercedemos a Ti e colocamos o Senhor no Teu altar pelas vidas que estão passando pela prova da enfermidade e que nesta noite, Senhor, o anjo do Senhor esteja lhes fazendo companhia nos hospitais, nos leitos domiciliares, abençoando, trazendo alento, um renovo de forças e esperanças em Ti, Senhor. Que seja, Senhor, maravilhosa a noite dos Teus servos. Em tudo os abençoa e os fortalece na Tua presença. É a nossa intercessão em nome de Jesus. Amém.
3: Também colocamos, ó Pai, diante de Ti a família, para que Tu possa, Senhor, a cada dia estar operando no seio dos lares, Senhor, fortalecendo a unidade, sobretudo fazendo presente para que possam descansar em Ti. Aqueles lares que são incompletos, Tu possa, Senhor, visitar esses corações existentes para que, junto aos demais, possam buscar a Tua face e a cada dia ser alvo do Teu grande amor. Fortalece, Senhor, a família, esconde no poder do sangue do Teu Filho. É o que nós pedimos em nome do Teu Filho Jesus.
1: Deus eterno, ainda oramos a Ti, quando suplicamos já uma bênção em favor de cada um que neste momento está ouvindo, Senhor Deus, que está aos pés do Senhor, que tem a sua necessidade, que possa sempre recorrer ao Senhor, que possa buscar auxílio ao Senhor, no Senhor, que certamente o Senhor é aquele que pode todas as coisas. Por isso que neste momento suplicamos a Tua bênção, a Tua misericórdia, em especial no final de mais um dia, que o Senhor possa estar nos fortalecendo, renovando as nossas forças, Senhor Deus, para que assim possamos despertar,

0: É o seguinte, com a nossa fé, com a nossa alegria renovada em dia. E que para assim possamos a cada dia prosseguir com a certeza, com a esperança da nossa salvação e que o Senhor virá para nos buscar. Amém. Assim nós oramos, em nome do Teu Filho amado Jesus. Amém.
1: Amém.
2: Agora você que está em casa, você vai poder colocar diante do Senhor a sua necessidade pessoal. A necessidade do seu filho, dos seus filhos, da sua esposa, do seu marido, a sua saúde, sua empresa, seu emprego. Faça isso agora. Deposite aos pés do Senhor, em oração, a sua necessidade pessoal. É momento de oração.

Meus irmãos, nós vamos ler a palavra de Deus que está registrada no livro do profeta Oséias, capítulo 6, versículo 3, que nos diz assim: Conheçamos e prossigamos em conhecer ao Senhor, como a alva será a sua saída, e Ele a nós virá com a chuva, como chuva serôdia que rega a terra. Este versículo, ele nos leva, neste momento que nós estamos passando e vivendo, a confiar cada vez mais no Senhor, porque a esperança está no Senhor. Quando nós conhecemos, assim como diz o profeta, nós conhecemos e depois nós vamos prosseguir em conhecer ao Senhor. Essa é a vida do servo. Quando você conhece ao Senhor, quando você tem uma experiência de conhecer ao Senhor, e certamente você se lembra desse dia, você sabe o que aconteceu, onde você estava, como você estava, quando você conheceu o Senhor. E você conheceu o poder dEle, o que Ele fez por você. Isso te impulsionou a desejar ainda mais a buscar ao Senhor. Por isso que o profeta disse, conheçamos e prossigamos em conhecer ao Senhor. Quando ele fala prossigamos em conhecer, é porque tem algo a mais. Vai acontecer mais alguma coisa. O Senhor nos deu a esperança de uma vida eterna. O Senhor nos leva a viver esta esperança da vida eterna. E ele faz uma comparação, que conhecer e prosseguir em conhecer ao Senhor tem uma relação com algo que é profético também. Então ele diz assim: como a alva será a sua saída. A alva aqui é o amanhecer de um novo dia, é o nascer de um dia, é a esperança de você poder crer que no dia que virá seguinte, o Senhor estará contigo. É claro que esse dia é profético, está falando do dia da salvação, do arrebatamento da igreja. Como será o arrebatamento para a igreja? Será como a alva, o nascer de um novo dia, porque é a esperança que é eterna para nós. Então, nesta comparação que o profeta aqui faz, nessa relação que ele diz aqui, ele ainda diz assim, e ele a nós virá como chuva serôdia que rega a terra. Então, isso aqui é profético. Como o Senhor virá? Ele vai vir. Ele vai vir, ele virá, a igreja será arrebatada. E como ele virá? Ele virá como a chuva serôdia que rega a terra. O que é a chuva serôdia? No Velho Testamento nós vemos muito isso, né? A chuva temporã e a chuva serôdia. A temporã era a chuva que preparava a terra para o plantio. E a serôdia era a chuva que acontecia, a última chuva era a chuva da colheita. E nós estamos aguardando essa chuva. A igreja fiel, ela tem a esperança no Senhor e ela aguarda essa chuva. É a chuva da colheita. É a chuva do derramar do Espírito que prepara a igreja hoje para o arrebatamento. Como é bom chegar ao final deste dia e saber que o Senhor tem nos dado essa esperança. Pode ser agora, pode ser amanhã. O que importa é, nós cremos que Ele virá. Nós sabemos que Ele está perto. E o que nos garante isso é a chuva.

0: Serote, o derramar do Espírito sobre a igreja que estamos preparando para o arrebatamento. Fique com esta palavra, guarde isso no seu coração e que o Senhor abençoe a sua vida e a sua família. Vamos orar ao Senhor. Eterno Deus, nós te adoramos mais uma vez, por mais um dia na tua presença, onde o Senhor tem nos sustentado e como é bom estar diante do Senhor. Em teu nome dizemos que a graça maravilhosa e salvadora do Senhor Jesus, o amor de Deus, o nosso eterno Pai, as consolações, a comunhão e os dons do Espírito Santo sejam derramados sobre todo o povo do Senhor, a tua igreja fiel agora e até o grande dia da volta do Senhor Jesus. Amém.
1: Amém.

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1: A conta de água vai ficar mais cara para moradores de 52 cidades do estado do Espírito Santo a partir deste mês de setembro. O reajuste de 6,99% vale para todos os municípios que têm os sistemas de água e esgoto ligados à Companhia Espírito Santense de Saneamento, a CESAN. O percentual foi aprovado pela Agência de Regulação de Serviços Públicos do Espírito Santo por meio da resolução número 107 de 30 de julho deste ano. A resolução traz o resultado da segunda revisão tarifária periódica da CESAN. Esse valor é referente apenas ao primeiro ano do ciclo. Segundo a resolução, a tarifa passa de 5,84 por metro cúbico para 6,25 por metro cúbico. E há uma trajetória de diferimento prevista para os dois anos subsequentes. Ou seja, novos aumentos devem ocorrer em 2027 e 2028. A nova resolução também muda as regras da chamada taxa de disponibilidade. Ela é cobrada de imóveis que não estão ligados à rede da CESAN, mas que ficam em ruas onde a rede de esgoto já está disponível para a ligação. Pelo novo texto, mesmo que o imóvel tenha fossa, a cobrança passa a valer quando a ligação for considerada factível, com viabilidade técnica e econômica. A resolução estabelece ainda que o pagamento da taxa não elimina a obrigação legal de conectar o imóvel à rede pública. Nos casos em que for comprovada inviabilidade técnica ou econômica da ligação, a cobrança não será devida.
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1: Piscar os olhos repetidamente, fazer movimentos involuntários com a cabeça ou emitir sons como pigarros e tosses são alguns dos sintomas da síndrome de Tourette. A condição neurológica é caracterizada principalmente por tiques motores e vocais que acontecem de forma súbita, rápida e repetitiva. Em alguns casos, os sintomas podem se intensificar em situações de estresse, ansiedade ou cansaço. Agora, um projeto de lei pode mudar a forma como os direitos dessas pessoas são reconhecidos no Brasil. O projeto de lei 1376/25, que cria a Política Nacional de Proteção dos Direitos da Pessoa com Síndrome de Tourette, prevê que pessoas com a condição possam ser equiparadas a pessoas com deficiência. Mas o diagnóstico por si só não será suficiente para garantir automaticamente esses direitos. O projeto aguarda a sanção presidencial. Na prática, será necessário comprovar de que maneira a síndrome afeta a vida da pessoa e quais barreiras ela enfrenta no dia a dia. A avaliação pode considerar aspectos como comunicação, interação social, estudos, trabalho e necessidade de adaptações. Os especialistas orientam que o primeiro passo para quem pretende buscar algum direito é reunir documentos que comprovem não apenas o diagnóstico, mas também os impactos provocados pela condição. Laudos, relatórios, exames, registros de tratamentos e acompanhamentos podem ajudar nesse processo.
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1: A agência reguladora dos Estados Unidos aprovou uma pílula para o câncer de pâncreas metastático. A pílula é indicada para adultos diagnosticados com adenocarcinoma, após pelo menos um tratamento sistêmico ou quando o paciente não pode usar combinações desses remédios. Segundo a agência reguladora americana, a decisão foi tomada há cerca de 6 meses e meio antes da data prevista para a conclusão da análise regulatória. A agência afirmou que a autorização cria uma nova opção para pacientes com uma doença de tratamento historicamente limitado. A aprovação de hoje oferece uma nova opção fundamental para pacientes diante de um câncer extraordinariamente difícil e historicamente complicado de tratar. O estudo foi apresentado em um congresso de oncologia. Os resultados do medicamento foram apresentados em junho durante uma sessão plenária da American Society Clinical Oncology. O tratamento praticamente dobrou a sobrevida mediana em comparação com a quimioterapia. A sobrevida mediana indica o tempo em que metade dos pacientes apresentou progressão da doença sem representar uma média aritmética. De acordo com os oncologistas, a terapia-alvo atua sobre mutações do gene RAS, presentes em cerca de 90% dos casos de câncer de pâncreas, tanto em tumores iniciais quanto em doença avançada. Esta é a primeira terapia-alvo a demonstrar ganho de sobrevida global no cenário de câncer de pâncreas metastático, que não tem possibilidade de cura.
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0: Este quadro apresentará experiências de hinos que marcaram a história da Igreja Cristã Maranata ao longo de seus 50 anos de existência. Você ouvirá agora a experiência do louvor Andai na Minha Presença. O ano era 2011 e o autor de Andai na Minha Presença estava morando em Salvador, Bahia. Naquela ocasião, houve uma vigília no sábado, onde o tema era o preparo para o arrebatamento. Ao final da vigília, o Senhor falou que estaria visitando seus servos na madrugada. Naquela noite, ele teve um sonho, que era como se o culto estivesse ocorrendo no Manaim, e o Senhor visitava muito a igreja. Durante o culto, o Senhor lhe concedeu a letra de um louvor, e então ele começou a entoá-lo. Imediatamente esse autor procurou algum instrumentista para ajudá-lo, e também para anotar a letra. A letra era: Andai na minha presença e vos guiarei, e vos levarei a um lugar cheio de gozo e de paz. A estrofe terminava com Pão da Vida. Ele acordou e imediatamente escreveu a letra e gravou

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1: Você sabia que é possível treinar o cérebro?

0: Para funcionar melhor?
1: Sim,
0: mas existem limites. Nosso cérebro possui uma capacidade chamada de neuroplasticidade que permite que ele se modifique, reorganize em resposta às experiências, à aprendizagem e aos estímulos que recebe ao longo da vida. É graças a ela que conseguimos aprender a ler, dirigir e criar estratégias para lidar melhor com algumas dificuldades. Quando uma criança está aprendendo a ler, por exemplo, aquilo que inicialmente exige enorme esforço vai se tornando mais automático com a prática. O cérebro fortalece determinadas conexões e passa a realizar aquela tarefa de maneira mais eficiente. O mesmo acontece quando aprendemos um novo idioma ou treinamos uma habilidade repetidamente. Isso mostra algo muito interessante. O cérebro não é uma estrutura pronta e imutável. Ele está em constante interação com aquilo que vivemos. Mas existe uma diferença importante entre dizer o que o cérebro pode mudar e dizer que podemos transformar qualquer característica apenas com esforço ou força de vontade. Uma pessoa com TDAH, por exemplo, pode aprender estratégias para organizar melhor a sua rotina, manejar distrações, planejar tarefas e controlar impulsos. Isso, porém, não significa que ela deixou de ter TDAH porque treinou o cérebro ou se esforçou o suficiente. Da mesma forma, uma criança com uma dificuldade específica de aprendizagem pode avançar muito quando recebe intervenção adequada.
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1: Pacientes em tratamento contra câncer de pulmão pelo Sistema Único de Saúde, o SUS, terão acesso a partir de outubro a 3 novos medicamentos: brigatinib, gefitinib e durvalumab. Segundo o Ministério da Saúde, os remédios serão incluídos na rede pública por meio de uma política federal de assistência farmacêutica oncológica. O Ministério estima que muitos pacientes sejam atendidos com os três medicamentos. Consideradas terapias de alta tecnologia, as medicações podem custar até R$ 643 mil por ano na rede privada. O brigatinib e o gefitinib são terapias alvo orais, ou seja, atuam diretamente em alterações específicas das células cancerígenas. Segundo o Ministério da Saúde, os medicamentos podem ser administrados na casa do paciente e apresentam menor incidência de eventos adversos em comparação aos esquemas convencionais de quimioterapia. Já o durvalumab estimula o sistema imunológico a combater os tumores cancerígenos. Medicamento indicado para pacientes com câncer de pulmão em estágio 3, que não podem ser tratados com cirurgia. Os três remédios serão financiados integralmente pelo governo federal a partir da implementação da assistência farmacêutica oncológica, criada para ampliar a oferta de tratamentos pelo SUS. A estimativa é de que mais de 100 mil pessoas sejam contempladas pela assistência farmacêutica oncológica, com orçamento anual de R$ 2,1 bilhões.
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1: Eu quero saudar a todos aqueles que estão nos vendo e ouvindo com a paz do Senhor Jesus. A mensagem, a palavra do Senhor se encontra no livro de Atos dos Apóstolos, capítulo 3, no verso 1 em diante. E Pedro e João subiam juntos ao templo à hora da oração à nona. E era trazido um varão, que desde o ventre de sua mãe era coxo, o qual todos os dias punham à porta do templo chamada Formosa para pedir esmola aos que entravam. Meu querido, meu amado, que nos ouve, que nos vê nesse momento. Nós sabemos que a necessidade do homem é a falta de Deus. A falta de Deus faz com que a sua alma tenha sede. E a sede, ela é uma necessidade que existe na alma de todo aquele que foi criado por Deus. E nós somos criação do Senhor nosso Deus. Sabemos que aquele rapaz, naquele momento, na hora nona, a hora da oração, a hora da comunhão, estava na Porta Formosa, como fazia todos os dias. E ali ele aguardava sempre ser saciada a sua sede, a sua fome, aquilo que era material. Todos os que entravam tinham necessidades também, porque ninguém sobe ao templo na hora nona se não for para buscar a Deus e descedentar a sua alma. Da mesma forma,

0: Naquele dia aconteceu algo muito especial. Dois homens, que se olhássemos eram homens comuns, mas eram homens que viveram com Jesus e que agora, cheios do Espírito Santo, subiam à oração para buscar a Deus no templo. E quando não, naquela tarde, para muitos uma surpresa, mas para aqueles dois, um encontro com aquele homem à Porta Formosa, um coxo, que há muito tempo ali estava, todos os dias sendo levado pela sua mãe, encontraram-se com ele. E da mesma forma como todos os que passavam ali, tantos peregrinos ali passaram, ele estende a sua mão e pede uma esmola, para que mais uma vez a sede e a fome daquilo que ele via de seu corpo pudesse ser saciado, dessedentado. Mal sabia ele que, na verdade, aqueles dois homens que estavam ali não eram homens quaisquer, ou qualquer homem, mas eram dois homens que tinham uma experiência, tinham algo a mais. Não que possuíssem deles por geração própria, mas eles carregavam em si algo que transformaria a vida daquele coxo. E foi naquele encontro tão maravilhoso. Eles olharam para ele e o convidaram para olhar para eles. E deram a ele o que mudou, o que transformou a sua vida. Dizendo: não temos ouro nem prata, não temos o que o mundo pode te dar, não temos o que o material pode gerar para você, não temos aquilo que pode saciar ou dessedentar a sua carne. Mas o que nós temos vai saciar a sua sede, a sua alma para sempre. Levanta em nome de Jesus. Também aqui eu posso dizer para você, meu querido e amado, que está nos ouvindo, que está nos vendo, saiba que o Senhor te trouxe a ouvir essa mensagem, porque Ele viu dentro de você a necessidade, a sede, a fome de algo que pudesse transformar a sua vida. Talvez você esteja há quanto tempo, como aquele homem na porta do templo, perto, ouvindo falar de Jesus, ouvindo falar da misericórdia, ouvindo falar do socorro. Quantas vezes você já não ouviu isso? Mas neste momento, nesta hora, eu quero te dizer que, em nome de Jesus o Nazareno, se você crer, ele vai transformar a sua vida. Saiba que quando isso adentrou nos ouvidos e no coração daquele homem, a fé foi gerada. E a Bíblia fala que ele saltou para dentro do templo, glorificando a Deus. Porque é assim: aquele que encontra e recebe o que vem em nome de Jesus, aquele que recebe a palavra que vem da eternidade, ele é transformado e adentra a casa do Pai e entra a presença do Pai. E a sua vida agora é louvor e glorificação a Deus. Saiba você que nos ouve, que nos vê, que Jesus quer fazer com você isso agora. Que Deus possa te abençoar, que você possa receber e ser uma nova criatura na presença dele. Que Deus te abençoe.
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1: Quero saber aí, quem é que sabe jogar xadrez? Porque comigo, xadrez só se for no frango. Entenderam a receita de hoje? É o frango xadrez. Vamos variar o preparo dessa proteína tão consumida. Minha gente, só cortar o frango em cubos, tempere com sal e pimenta. Reserve. Numa frigideira, com azeite ou óleo, refogue cebola, pimentões coloridos e alho, tudo bem picadinho. Acrescente o frango e deixe cozinhar até começar a dourar. Adicione agora uma mistura de 1 xícara de água, 2 colheres de sopa de amido de milho e 1/4 de xícara de molho de soja ou molho shoyu. Mexa até formar um molho mais espesso e brilhante. Finalize com aquela cebolinha verde, um óleo de gergelim ou amendoim torrado. Gostaram? Poucos ingredientes podem transformar os pratos do dia a dia. Qualquer dúvida, me encontre lá nas redes sociais, @babetecorreia. Até a próxima receita!

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1: Eu quero saudar a todos aqueles que estão nos vendo.

ouvindo, com a paz do Senhor Jesus. A mensagem, a palavra do Senhor, se encontra no livro de Atos dos Apóstolos, capítulo 3, no verso 1 em diante. E Pedro e João subiam juntos ao templo à hora da oração à irmã. E era trazido um varão, que desde o ventre de sua mãe era coxo, o qual todos os dias punham à porta do templo chamada Formosa para pedir esmola aos que entravam. Meu querido, meu amado, que nos ouve, que nos vê nesse momento. Nós sabemos que a necessidade do homem é a falta de Deus. A falta de Deus faz com que a sua alma tenha sede. E a sede, ela é uma necessidade que existe na alma de todo aquele que foi criado por Deus. E nós somos criação do Senhor nosso Deus. Sabemos que aquele rapaz, naquele momento, na hora nona, a hora da oração, a hora da comunhão, estava na Porta Formosa, como fazia todos os dias. E ali ele aguardava sempre ser saciada a sua sede, a sua fome, aquilo que era material. Todos os que entravam tinham necessidades também, porque ninguém sobe ao templo na hora nona se não for para buscar a Deus e descedentar a sua alma. Da mesma forma, naquele dia aconteceu algo muito especial. Dois homens, que se olhássemos eram homens comuns, mas eram homens que viveram com Jesus e que agora cheios do Espírito Santo subiam à oração para buscar a Deus no templo. E quando não naquela tarde, para muitos uma surpresa, mas para aqueles dois, um encontro com aquele homem à Porta Formosa, um coxo, que há muito tempo ali estava, todos os dias sendo levado pela sua mãe, encontraram-se com ele. E da mesma forma como todos os que passavam ali, tantos peregrinos ali passaram, ele estende a sua mão e pede uma esmola, para que mais uma vez a sede e a fome daquilo que ele via do seu corpo pudesse ser saciado e descedentado. Mal sabia ele que, na verdade, aqueles dois homens que estavam ali não eram homens quaisquer, ou qualquer homem, mas eram dois homens que tinham uma experiência, tinham algo a mais. Não que possuíssem deles por geração própria, mas eles carregavam em si algo que transformaria a vida daquele coxo. E foi naquele encontro tão maravilhoso. Eles olharam para ele e o convidaram para olhar para eles. E deram a ele o que mudou, o que transformou a sua vida. Dizendo, não temos ouro nem prata, não temos o que o mundo pode te dar, não temos o que o material pode gerar para você, não temos aquilo que pode saciar ou descedentar a sua carne. Mas o que nós temos vai saciar a sua sede, a sua alma para sempre. Levanta em nome de Jesus. Também aqui eu posso dizer para você, meu querido e amado, que está nos ouvindo, que está nos vendo, saiba que o Senhor te trouxe a ouvir essa mensagem, porque Ele viu dentro de você a necessidade, a sede, a fome de algo que pudesse transformar a sua vida. Talvez você esteja há quanto tempo, como aquele homem na porta do templo, perto, ouvindo falar de Jesus, ouvindo falar da misericórdia, ouvindo falar do socorro. Quantas vezes você já não ouviu isso? Mas neste momento, nesta hora, eu quero te dizer que, em nome de Jesus o Nazareno, se você crer, Ele vai transformar a sua vida. Saiba que quando isso adentrou nos ouvidos e no coração daquele homem, a fé foi gerada. E a Bíblia fala que ele saltou para dentro do templo, glorificando a Deus. Porque é assim, aquele que encontra e recebe o que vem em nome de Jesus, aquele que recebe a palavra que vem da eternidade, ele é transformado e adentra a casa do Pai e entra a presença do Pai. E a sua vida agora é louvor e glorificação a Deus. Saiba você que nos ouve, que nos vê, que Jesus quer fazer com você isso agora. Que Deus possa te abençoar.

0: abençoar, que você possa recebê-lo e ser uma nova criatura na presença dele. Que Deus te abençoe.
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1: A conta de água vai ficar mais cara para moradores de 52 cidades do estado do Espírito Santo a partir deste mês de setembro. O reajuste de 6,99% vale para todos os municípios que têm os sistemas de água e esgoto ligados à Companhia Espírito Santense de Saneamento, a SESAM. O percentual foi aprovado pela Agência de Regulação de Serviços Públicos do Espírito Santo por meio da Resolução número 107, de 30 de julho deste ano. A resolução traz o resultado da segunda revisão tarifária periódica da SESAM. Esse valor é referente apenas ao primeiro ano do ciclo. Segundo a resolução, a tarifa passa de 5,84 por metro cúbico para 6,25 por metro cúbico. E há uma trajetória de diferimento prevista para os dois anos subsequentes. Ou seja, novos aumentos devem ocorrer em 2027 e 2028. A nova resolução também muda as regras da chamada taxa de disponibilidade. Ela é cobrada de imóveis que não estão ligados à rede da SESAM, mas que ficam em ruas onde a rede de esgoto já está disponível para a ligação. Pelo novo texto, mesmo que o imóvel tenha fossa, a cobrança passa a valer quando a ligação for considerada factível, com viabilidade técnica e econômica. A resolução estabelece ainda que o pagamento da taxa não elimina a obrigação legal de conectar o imóvel à rede pública. Nos casos em que for comprovada inviabilidade técnica ou econômica da ligação, a cobrança não será devida.
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1: Piscar os olhos repetidamente, fazer movimentos involuntários com a cabeça ou emitir sons como pigarros e tosses são alguns dos sintomas da síndrome de Tourette. A condição neurológica é caracterizada principalmente por tiques motores e vocais que acontecem de forma súbita, rápida e repetitiva. Em alguns casos, os sintomas podem se intensificar em situações de estresse, ansiedade ou cansaço. Agora, um projeto de lei pode mudar a forma como os direitos dessas pessoas são reconhecidos no Brasil. O projeto de lei 1376/25, que cria a Política Nacional de Proteção dos Direitos da Pessoa com Síndrome de Tourette, prevê que pessoas com a condição possam ser equiparadas a pessoas com deficiência, mas o diagnóstico possível

0: só não será suficiente para garantir automaticamente esses direitos. O projeto aguarda a sanção presidencial. Na prática, será necessário comprovar de que maneira a síndrome afeta a vida da pessoa e quais barreiras ela enfrenta no dia a dia. A avaliação pode considerar aspectos como comunicação, interação social, estudos, trabalho e necessidade de adaptações. Os especialistas orientam que o primeiro passo para quem pretende buscar algum direito é reunir documentos que comprovem não apenas o diagnóstico, mas também os impactos provocados pela condição. Laudos, relatórios, exames, registros de tratamentos e acompanhamentos podem ajudar nesse processo.
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1: A agência reguladora dos Estados Unidos aprovou uma pílula para o câncer de pâncreas metastático. A pílula é indicada para adultos diagnosticados com adenocarcinoma, após pelo menos um tratamento sistêmico ou quando o paciente não pode usar combinações desses remédios. Segundo a agência reguladora americana, a decisão foi tomada há cerca de 6 meses e meio antes da data prevista para a conclusão da análise regulatória. A agência afirmou que a autorização cria uma nova opção para pacientes com uma doença de tratamento historicamente limitado. A aprovação de hoje oferece uma nova opção fundamental para pacientes diante de um câncer extraordinariamente difícil e historicamente complicado de tratar. O estudo foi apresentado em um congresso de oncologia. Os resultados do medicamento foram apresentados em junho durante uma sessão plenária da American Society of Clinical Oncology. O tratamento praticamente dobrou a sobrevida mediana em comparação com a quimioterapia. A sobrevida mediana indica o tempo em que metade dos pacientes apresentou progressão da doença sem representar uma média aritmética. De acordo com os oncologistas, a terapia-alvo atua sobre mutações do gene RAS, presentes em cerca de 90% dos casos de câncer de pâncreas, tanto em tumores iniciais quanto em doença avançada. Esta é a primeira terapia-alvo a demonstrar ganho de sobrevida global no cenário de câncer de pâncreas metastático, que não tem possibilidade de cura.
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1: Você sabia que é possível treinar o cérebro para funcionar melhor?
2: Sim,
1: mas existem limites. Nosso cérebro possui uma capacidade chamada de neuroplasticidade que permite que ele se modifique, reorganize em resposta às experiências, à aprendizagem e aos estímulos que recebe ao longo da vida. É graças a ela que conseguimos aprender a ler, dirigir e criar estratégias para lidar melhor com algumas dificuldades. Quando uma criança está aprendendo a ler, por exemplo, aquilo que inicialmente exige enorme esforço vai se tornando mais automático com a prática. O cérebro fortalece determinadas conexões e passa a realizar aquela tarefa de maneira mais eficiente. O mesmo acontece quando aprendemos um novo idioma ou treinamos uma habilidade repetidamente. Isso mostra algo muito interessante. O cérebro não é uma estrutura pronta e imutável. Ele está em constante interação com aquilo que vivemos. Mas existe uma diferença importante entre dizer o que o cérebro pode mudar e dizer que podemos transformar qualquer característica apenas com esforço ou força de vontade. Uma pessoa com TDAH, por exemplo, pode aprender estratégias para organizar melhor a sua rotina, manejar distrações, planejar tarefas e controlar impulsos. Isso, porém, não significa que ela deixou de ter TDAH porque treinou o cérebro ou se esforçou o suficiente. Da mesma forma, uma criança com uma dificuldade específica de aprendizagem pode avançar muito quando recebe intervenção adequada.
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1: A Vigilância em Saúde de Fernando de Noronha investiga um surto de intoxicação após o consumo de peixe. O Hospital São Lucas atendeu 8 pessoas, entre moradores e turistas, com sintomas de ciguatera. Todos os pacientes receberam atendimento e tiveram alta. Segundo a Vigilância em Saúde de Fernando de Noronha, os pacientes apresentaram vômitos, dores musculares, redução dos batimentos cardíacos e queda da pressão arterial. A administração de Fernando de Noronha informou que recebeu a notificação de 9 casos suspeitos de doenças transmitidas por água ou alimentos. Desses, 8 são suspeitos de ciguatera, uma intoxicação causada pelo consumo de peixes contaminados por toxinas produzidas por microalgas marinhas. 7 casos estão relacionados a um surto em um restaurante, 6 turistas e um morador da ilha de Fernando de Noronha. Outro caso é de um morador e está relacionado a outro estabelecimento. Os pacientes relataram ter consumido peixe e foram atendidos no Hospital São Lucas. Eles apresentavam sintomas gastrointestinais, além de dormência ou formigamento na pele, queda da pressão arterial, dores musculares e redução dos batimentos cardíacos. Todos apresentaram melhora e receberam alta hospitalar. O estado de saúde dos pacientes é considerado estável. A Secretaria Estadual de Saúde de Pernambuco informou que cerca de 190 casos suspeitos de ciguatera foram registrados na ilha entre 2022 e 2025. Os casos envolvem moradores e também turistas.
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1: Eu quero saudar a todos aqueles que estão nos vendo e ouvindo com a paz do Senhor Jesus. A mensagem, a palavra do Senhor se encontra no livro de Atos dos Apóstolos, capítulo 3, no verso 1 em diante. E Pedro e João subiam juntos ao templo à hora da oração à noite. E era trazido um varão, que desde o ventre de sua mãe era coxo, o qual todos os dias punham à porta do templo chamada Formosa para pedir esmola aos que entravam. Meu querido, meu amado, que nos ouve, que nos vê nesse momento. Nós sabemos que a necessidade do homem é a falta de Deus. A falta de Deus faz com que a sua alma tenha sede. E a sede, ela é uma necessidade que existe na alma de todo aquele que foi criado por Deus. E nós somos criação do Senhor nosso Deus. Sabemos que aquele rapaz, naquele momento, na hora nona, a hora da oração, a hora da comunhão, estava na Porta Formosa, como fazia todos os dias. E ali ele aguardava sempre ser saciada a sua sede, a sua fome, aquilo que era material. Todos os que entravam tinham necessidades também.

0: Tem, porque ninguém sobe ao templo na hora nona se não for para buscar a Deus e descedentar a sua alma. Da mesma forma, naquele dia aconteceu algo muito especial. Dois homens, que se olhássemos eram homens comuns, mas eram homens que viveram com Jesus e que agora, cheios do Espírito Santo, subiam à oração para buscar a Deus no templo. E quando não, naquela tarde, para muitos uma surpresa, mas para aqueles dois, um encontro com aquele homem à Porta Formosa, um coxo, que há muito tempo ali estava, todos os dias sendo levado pela sua mãe, encontraram-se com ele. E da mesma forma como todos os que passavam ali, tantos peregrinos ali passaram, ele estende a sua mão e pede uma esmola, para que mais uma vez a sede e a fome daquilo que ele via do seu corpo pudesse ser saciado e dessedentado. Mal sabia ele que, na verdade, aqueles dois homens que estavam ali não eram homens quaisquer, ou qualquer homem, mas eram dois homens que tinham uma experiência, tinham algo a mais. Não que possuíssem deles por geração própria, mas eles carregavam em si algo que transformaria a vida daquele coxo. E foi naquele encontro tão maravilhoso. Eles olharam para ele e o convidaram para olhar para eles. E deram a ele o que mudou, o que transformou a sua vida. Dizendo: não temos ouro nem prata, não temos o que o mundo pode te dar, não temos o que o material pode gerar para você, não temos aquilo que pode saciar ou dessedentar a sua carne, mas o que nós temos vai saciar a sua sede, a sua alma para sempre. Levanta em nome de Jesus. Também aqui eu posso dizer para você, meu querido e amado, que está nos ouvindo, que está nos vendo, saiba que o Senhor te trouxe a ouvir essa mensagem, porque Ele viu dentro de você a necessidade, a sede, a fome de algo que pudesse transformar a sua vida. Talvez você esteja há quanto tempo, como aquele homem na porta do templo, perto, ouvindo falar de Jesus, ouvindo falar da misericórdia, ouvindo falar do socorro. Quantas vezes você já não ouviu isso? Mas neste momento, nesta hora, eu quero te dizer que, em nome de Jesus o Nazareno, se você crer, Ele vai transformar a sua vida. Saiba que quando isso adentrou nos ouvidos e no coração daquele homem, a fé foi gerada. E a Bíblia fala que ele saltou para dentro do templo, glorificando a Deus. Porque é assim: aquele que encontra e recebe o que vem em nome de Jesus, aquele que recebe a palavra que vem da eternidade, ele é transformado e adentra a casa do Pai e entra a presença do Pai. E a sua vida agora é louvor e glorificação a Deus. Saiba você que nos ouve, que nos vê, que Jesus quer fazer com você isso agora. Que Deus possa te abençoar, que você possa receber e ser uma nova criatura na presença dele. Que Deus te abençoe.
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1: Uma banca diferente montada no centro de Montanha, uma cidade no norte do Espírito Santo, tem chamado a atenção de quem passa pela praça da cidade. O motivo? Não há vendedor, não há caixa ou qualquer pessoa fiscalizando as vendas. Conhecida como a banquinha da confiança, o negócio funciona sobre uma regra simples: pegar, pagar e confiar. O funcionamento é totalmente focado no autoatendimento. O próprio cliente chega, escolhe o produto que deseja levar, como pães, bolos, biscoitos, faz o pagamento, embala a mercadoria na sacola e o acerto financeiro pode ser feito de duas formas: realizando um Pix através de um QR Code impresso na banca ou depositando dinheiro em espécie diretamente em uma caixinha que fica na loja. A ideia do empreendimento partiu de Telmo Miranda, um motorista profissional que passou mais de 30 anos viajando pelas rodovias do Brasil. Durante as suas viagens, ele costumava observar bancas semelhantes que funcionavam de maneira autônoma nas margens das estradas. Após mudar de emprego, ele decidiu testar o modelo em sua cidade, em Montanha, como uma forma de complementar a renda. A inauguração do espaço ocorreu no mês de agosto e rapidamente repercutiu na internet, gerando uma enxurrada de comentários positivos nas redes sociais. Apesar do receio de que o modelo sem atendente pudesse gerar perdas financeiras, Telmo revelou que até agora não teve qualquer prejuízo.
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1: A cidade de Vitória, capital do Espírito Santo, assumiu pela primeira vez o topo do ranking de competitividade dos municípios do Centro de Liderança Pública. A seleção avaliou 423 municípios com mais de 80 mil habitantes e mostrou quais cidades estão mais preparadas para oferecer boas condições de vida, serviços públicos eficientes e um ambiente favorável para moradores e empresas. Neste ano, Vitória desbancou a sequência de 3 anos de Florianópolis, Santa Catarina, no primeiro lugar. A cidade capixaba também alcançou o topo da seleção entre as capitais. No ano passado, a cidade ultrapassou São Paulo e se tornou a segunda cidade mais competitiva do Brasil. Já no ano anterior, Vitória ocupava a terceira posição do ranking. Outras cidades capixabas que se destacaram no ano passado tiveram resultados diferentes nesse ano. Serra e Vila Velha, na Grande Vitória, havia ocupado a quarta e quinta posições, respectivamente, na dimensão instituições. Neste ano, Vila Velha subiu para a quarta posição, enquanto Serra caiu para a 26ª posição. No levantamento deste ano, Vitória somou as notas 81,01 em instituições, 65,72 em sociedade e 54,13 em economia, alcançando o primeiro lugar geral no Brasil. Em 2026, a cidade se destacou especialmente em funcionamento da máquina pública, em que subiu 4 posições e alcançou o topo nacional. Capital humano, em terceiro lugar do Brasil, e acesso à saúde, na 5ª posição do país.
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1: Longe das vinícolas italianas e dos vinhedos gaúchos, uma propriedade no norte do Espírito Santo surpreende com parreirais cheios de cachos de uva, crescendo em meio às lavouras de café e desafiando o clima quente típico da região. Entre os cafezais de Conilon e as altas temperaturas acima de

0: Os 30 graus, um produtor acreditou nesse cultivo pouco comum em sua propriedade, que fica no interior de Jaguaré, norte do estado do Espírito Santo. A diversificação vai além do cultivo, as frutas se transformam em sucos e até biscoitos. Essa experiência começou em 2018 e hoje já são mais de 400 árvores distribuídas em uma área de quase meio hectare. O desafio surgiu depois que o dono da fazenda conheceu uma propriedade que já trabalhava com a cultura da uva por meio de uma iniciativa de incentivo à produção rural. Ele gostou, achou bonito e decidiu plantar. E tem dado certo. No início, a falta de informações sobre o cultivo e a incerteza sobre o retorno financeiro que a produção daria foram os principais obstáculos. Em vez de depender de apenas de uma única colheita, o produtor trabalha com duas podas anuais, geralmente nos meses de fevereiro e agosto. A quantidade de uva produzida varia conforme as condições climáticas de cada ano, mas o retorno é significativo. A cada safra, o produtor consegue colher de 2 mil a 5 mil quilos de uvas por planta.
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1: O Espírito Santo tem pelo menos 10 concursos e processos seletivos abertos para contratação imediata e formação de cadastro de reserva. São oportunidades para diversos cargos e níveis de escolaridade, com salário que chega a R$ 4.400 mensais. Uma das seleções é a do Conselho Regional de Farmácia do Espírito Santo, que oferece 30 vagas para o cargo de advogado, sendo uma para preenchimento imediato e 29 para formação de cadastro de reserva. O salário é de R$ 3.000 reais, além de outros benefícios. As inscrições podem ser feitas até o dia 5 de outubro. A Irmandade da Santa Casa de Misericórdia de Vitória anunciou um processo seletivo para a contratação de rádio operador com exigência de nível médio completo. O salário é de R$ 2.200, mais auxílio alimentação de R$ 30 por plantão. A carga horária

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1: Quero saber aí, quem é que sabe jogar xadrez? Porque comigo, xadrez só se for no frango. Entenderam a receita de hoje? É o frango xadrez. Vamos variar o preparo dessa proteína tão consumida. Minha gente, só cortar o frango em cubos, tempere com sal e pimenta. Reserve. Numa frigideira, com azeite ou óleo, refogue cebola, pimentões coloridos e alho, tudo bem picadinho. Acrescente o frango e deixe cozinhar até começar a dourar. Adicione agora uma mistura de 1 xícara de água, 2 colheres de sopa de amido de milho e 1/4 de xícara de molho de soja ou molho shoyu. Mexa até formar um molho mais espesso e brilhante. Finalize com aquela cebolinha verde, um óleo de gergelim ou amendoim torrado. Gostaram? Poucos ingredientes podem transformar os pratos do dia a dia. Qualquer dúvida, me encontre lá nas redes sociais, @babetecorreia. Até a próxima receita!

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1: Pacientes em tratamento contra câncer de pulmão pelo Sistema Único de Saúde, o SUS, terão acesso a partir de outubro a 3 novos medicamentos: brigatinib, gefitinib e durvalumab. Segundo o Ministério da Saúde, os remédios serão incluídos na rede pública por meio de uma política federal de assistência farmacêutica oncológica. O Ministério estima que muitos pacientes sejam atendidos com os 3 medicamentos. Consideradas terapias de alta tecnologia, as medicações podem custar até R$ 643 mil por ano na rede privada. O brigatinib e o gefitinib são terapias alvo orais, ou seja, atuam diretamente em alterações específicas das células cancerígenas. Segundo o Ministério da Saúde, os medicamentos podem ser administrados na casa do paciente e apresentam menor incidência de eventos adversos em comparação aos esquemas convencionais de quimioterapia. Já o durvalumab estimula o sistema imunológico a combater os tumores cancerígenos. O medicamento é indicado para pacientes com câncer de pulmão em estágio 3, que não podem ser tratados com cirurgia. Os 3 remédios serão financiados integralmente pelo governo federal a partir da implementação da assistência farmacêutica oncológica, criada para ampliar

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Este quadro apresentará experiências de hinos que marcaram a história da Igreja Cristã Maranata ao longo de seus 50 anos de existência. Você ouvirá agora a experiência do louvor Andai na Minha Presença. O ano era 2011 e o autor de Andai na Minha Presença estava morando em Salvador, Bahia. Naquela ocasião, houve uma vigília no sábado, onde o tema era o preparo para o arrebatamento. Ao final da vigília, o Senhor falou que estaria visitando seus servos na madrugada. Naquela noite, ele teve um sonho, que era como se o culto estivesse ocorrendo no Manaim, e o Senhor visitava muito a igreja. Durante o culto, o Senhor lhe concedeu a letra de um louvor, e então ele começou a entoá-lo. Imediatamente esse autor procurou algum instrumentista para ajudá-lo e também para anotar a letra. A letra era: Andai na minha presença e vos guiarei, e vos levarei a um lugar cheio de gozo e de paz. A estrofe terminava com Pão da Vida. Ele acordou e imediatamente escreveu a letra e gravou.

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1: A conta de água vai ficar mais cara para moradores de 52 cidades do estado do Espírito Santo a partir deste mês de setembro. O reajuste de 6,99% vale para todos os municípios que têm os sistemas de água e esgoto ligados à Companhia Espírito Santense de Saneamento, a CESAN. O percentual foi aprovado pela Agência de Regulação de Serviços Públicos do Espírito Santo por meio da Resolução número 107, de 30 de julho deste ano. A resolução traz o resultado da segunda revisão tarifária periódica da CESAN. Esse valor é referente apenas ao primeiro ano do ciclo. Segundo a resolução, a tarifa passa de 5,84 por metro cúbico para 6,25 por metro cúbico e há uma trajetória de diferimento prevista para os dois anos subsequentes, ou seja, novos aumentos devem ocorrer em 2027 e 2028. A nova resolução também muda as regras da chamada taxa de disponibilidade. Ela é cobrada de imóveis que não estão ligados à rede da CESAN, mas que ficam em ruas onde a rede de esgoto já está disponível para a ligação. Pelo novo texto, mesmo que o imóvel tenha fossa, a cobrança passa a valer quando a ligação for considerada factível, com viabilidade técnica e econômica. A resolução estabelece ainda que o pagamento da taxa não elimina a obrigação legal de conectar o imóvel à rede pública. Nos casos em que for comprovada inviabilidade técnica ou econômica da ligação, a cobrança não será devida.
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Nós saudamos todos que participam conosco dessa escola bíblica dominical da Igreja Cristã Maranata, tanto presencialmente como os que estão também online nas nossas plataformas digitais, na rádio e TV Web Manaim. Saudamos com a paz do Senhor Jesus. Daremos início à nossa escola bíblica e teremos nesses primeiros 10 minutos um período de louvor e de adoração ao nosso Deus. E em seguida, às 10h10, entraremos em conexão com todas as nossas igrejas, onde nossos irmãos participam também presencialmente. Convido os que puderem, nesse instante, a estarmos de joelhos diante do nosso Deus, para a oração, pedindo perdão, pedindo misericórdia ao Senhor. Coloque o seu coração no altar de Deus. Clamamos, ó Deus, pelo poder que há no sangue de Jesus. Pedimos perdão.

pelas nossas falhas, a comunhão com o Senhor e a libertação, para que nessa manhã a Sua palavra possa entrar no nosso coração e transformar todo o nosso ser. Oramos em nome de Jesus. Amém. Estaremos assentados, vamos entoar um louvor ao Senhor, de número 55, Senhor, meu Deus e Pai.

0: comunhão restaurada no poder do sangue de Jesus, um dos pastores fará uma glorificação ao nosso Deus.
1: Eterno Deus, nós queremos te bendizer por esse privilégio.
0: Glória a Deus.
1: De através do sangue de Jesus vivemos essa comunhão gloriosa. Nós te bendizemos por essa manhã que mais uma vez estamos diante da tua palavra.
0: Glória a Deus.
1: Nós te adoramos assim em nome de Jesus.
0: Amém. Vamos continuar adorando ao nosso Deus com louvor. 557. Este mundo jamais pode...

A partir desse momento, estamos conectados com os nossos irmãos que estão nas igrejas presencialmente e saudamos a todos com a paz do Senhor Jesus. Estudaremos nessa manhã os discursos ou sermões do Senhor Jesus, dando continuidade aos ensinos. E especialmente hoje nós vamos ler a palavra do Senhor em João, no capítulo 6, dos versos 25 a 48. E vamos ver dessa vez o Senhor Jesus dirigindo-se a pessoas que o tinham como mestre. Eram seus seguidores, entendiam que Jesus era enviado por Deus, queriam aprender mais sobre o Senhor. Porém, os interesses materiais, passageiros, os afastavam do projeto eterno que Jesus anunciava. Eram atraídos pelos sinais que lhes traziam uma satisfação momentânea. E o Senhor Jesus lhes ensina a buscar a Deus

com interesse pelas coisas espirituais e eternas. Leamos então juntos. Para isso convido todos a estarem de pé. O Evangelho segundo João, no capítulo 6, dos versículos 25 a 27. Diz assim a palavra do Senhor: E achando na outra banda do mar, disseram-lhe: Rabi, quando chegaste aqui? Jesus respondeu-lhes e disse: na verdade vos digo que me buscais não pelos sinais que vistes, mas porque comestes do pão e vos saciastes. Trabalhai não pela comida que perece, mas pela comida que permanece para a vida eterna, a qual o Filho do Homem vos dará. Porque a este o Pai, Deus, o selou. Vamos orar ao Senhor nesse momento. Te louvamos, ó Deus, por tudo que o Senhor tem feito por nós, pelas nossas famílias, nada tem nos faltado. Te louvamos pela sua fidelidade e pedimos que o Senhor nos ajude na compreensão da sua palavra. Abra, Senhor, o nosso entendimento através do seu Espírito Santo, para que a sua palavra possa trabalhar no nosso coração e nos moldar conforme a sua vontade. Oramos em nome de Jesus. Amém. Podem sentar. Vamos cantar o louvor 483. Chegou o tempo de pensar.

Glória a Deus. Nós saudamos a todas as igrejas com a paz do Senhor Jesus. Estamos aqui na Escola Bíblica Dominical e o louvor expressa bem. Pensai nas coisas que são lá de cima, porque nós estamos aqui lutando pelo reino eterno que o Senhor preparou para nós. E nós vemos no texto que foi lido para a nossa meditação nessa manhã, uma multidão que ainda não conhecia o bom pastor. Não compreendia ainda o que era o evangelho do reino. E eles buscavam aquilo que estava no limite deles. Eles podiam ver uma parte. Mas Jesus queria mostrar algo muito mais profundo, que era o projeto de salvação de Deus. E quando se ouvia aquela multidão, se

Jesus moveu de íntima compaixão. Nós vemos é o amor do Senhor. Pessoas que ainda não conhecem, ainda não têm ideia da dimensão do amor e nem do projeto de salvação. Mas o Senhor já desperta ali o amor no coração dele. E a necessidade deles ali era o quê? Era o pão, porque eles não podiam voltar vazios. E Jesus deu a eles o pão, deu o peixe. Houve ali um milagre da parte do Senhor para que eles tivessem, naquele momento, saciada a sua fome. E Jesus começa a mostrar também nesse sermão a diferença daquele pão que eles haviam acabado de receber e aquele que nós recebemos, que é o próprio pão vivo, que é Jesus. Recebemos de Deus. E Jesus sabia que aquele pão era necessário para esta vida. E nós precisamos disso. Precisamos do trabalho, de saúde. Precisamos de tudo isso. O Senhor sabe disso. E outra coisa. E o Senhor tem nos dado isso em abundância. Esse pão que perece, esse pão que acaba, isso aqui, o Senhor tem nos fartado disso, porque agrada ao Senhor fazer isso. Agora, esse pão, ele alimenta o corpo. Mas o Senhor quer também, a importância é do pão para a vida eterna, que nos alimenta a nossa alma e nos prepara para o reino eterno. E a doutrina, o conhecimento de Deus, a nossa instrumentalidade, tudo isso quando nós agimos dentro do projeto de Deus, isso traz paz à nossa alma. É o alimento. Quando nós nos alimentamos do pão celestial, traz bem a nossa alma. E o Senhor nos dá tudo com o propósito de conhecer o seu projeto. Então, quando o Senhor, às vezes, dá uma bênção material, não é apenas a finalidade da bênção material, mas daquilo que traduz em bênção espiritual para nós. Então, o Senhor opera tanto no campo material como no espiritual. Mas tudo isso traz um ensino do Evangelho do Reino. Isso contrasta aquilo que é o príncipe desse mundo, que leva o homem a limitar-se ao que é terreno e passageiro. Então, todo o ensino é naquilo que é voltado para a terra, daquilo que é o mundo. Mas o ensino de Jesus é voltado para um outro momento. Quando Abraão volta da guerra, trazendo ali os despojos, o rei de Sodoma falou o seguinte: Abraão, fica com tudo que é material, eu vou ficar com as almas. Ou seja, ele quer colocar na mente do homem que o importante é aquilo que é material, mas a alma ele quer. Mas a nossa alma, ela já tem dono, que é de Jesus, e a bênção do Senhor. Então nós temos já esse entendimento, mas Jesus queria ensinar isso para aquela multidão. Daniel, quando ali no banquete do rei Belsazar, o rei Belsazar disse: olha, eu te dou toda essa fortuna, você vai ser o terceiro no reino. Me dá a interpretação disso. O que Daniel falou? Ó, rei, fica contigo os teus tesouros, porque a mensagem que eu tenho não tem nada a ver com isso. Eu vou te dar a interpretação. Ou seja, olha, eu não preciso dos teus tesouros, porque eu já tenho o bem maior que o Senhor me deu. Agora, mas eu tenho uma mensagem, e eu vou te trazer essa mensagem, não vai te custar nada, mas eu tenho uma mensagem para te trazer, uma mensagem da eternidade. Então o fiel, ele se distancia deste reino cada vez mais. Quanto mais fiel nós somos, mais nos distanciamos do reino desse mundo, para viver uma nova vida, e sem deixar de transmitir ao mundo aquilo que o Senhor tem dado a nós, que nós recebemos dele. Deus sabe que precisamos deste sustento, é claro. O homem, tudo isso que o Senhor nos dá, é a nossa busca diária, porque o Senhor sabe que diariamente buscamos o alimento, tanto material como espiritual, porque o Senhor já sabe tudo que nós precisamos. Você nem pediu, o Senhor já sabe. Tanto a nossa, quando uma vez nós estamos em oração, o Senhor abençoa minha família, meu trabalho, minha saúde. O Senhor sabe que nós precisamos disso. E agrada ao Senhor nos dar isso. Então Jesus ensina que nós não devemos nos descuidar do alimento da alma. Porque o que nós precisamos aqui, o Senhor já nos dá com fartura. Então a nossa prioridade é buscar nele a vida eterna. Ou seja, ajuntar tesouros no céu. Então esse alimento também, que é espiritual, ele não é conquistado pelo mérito do homem. Não, o homem, ele vai ter algo de valor em si, que vai despertar em Deus alguma coisa para nos dar parte do reino. Não é isso. Isso é recebido mediante a fé. E a fé é para buscar o Senhor daquilo que nós entendemos do que é eterno. Jesus chama os seus discípulos para buscá-lo.
não

pelo pão aqui, mas pela salvação que ele oferece. Quando as pessoas buscavam Jesus, o versículo de João 2, no versículo 6, no verso 2 do capítulo 6, diz o seguinte: porque via os sinais que operava sobre os enfermos, e chegaram até glorificar Jesus, dizendo que ele era verdadeiramente o profeta que havia de vir ao mundo. Isso por causa do milagre da multiplicação dos pães. Então, quando eles viam os sinais, não, esse homem é um profeta. Então, vendo, pois, no versículo 14, aqueles homens, o milagre que Jesus tinha feito, dizia: este é verdadeiramente o profeta que devia vir ao mundo. Então, esses sinais deveriam constituir a finalidade da busca por Jesus. Apontava quem Jesus era, e Jesus ia conduzi-lo à fé. O pão que nós temos, pão material que perece, é a nossa necessidade natural. E o Senhor diz o seguinte: buscai primeiro o reino de Deus e as coisas que são acrescentadas. Quando nós buscamos o reino, tudo isso o Senhor vem acrescentando a nós, a nossa alma. E o reino, e para o reino, esse pão material não tem serviço nenhum, não tem qualquer valor. Quando Jesus fala sobre aquela parábola do rico insensato, fala de um homem que inverteu esses valores. Ele obteve de Deus todos os benefícios materiais, porque era uma bênção de Deus. Quando o campo dele produziu tudo, foi uma bênção. Mas quando ele viu toda aquela fartura, ele disse: alma, tens em depósito muitos bens. Ou seja, ele achava que a alma dele ia satisfazer com aquilo, seria suficiente para ele. Mas a alma dele não se satisfaz com manjares. Em Hebreus diz que o coração do homem não se satisfaz com manjares, que nada aproveita. Mas o alimento da alma, ele é definido com aquilo que o Senhor nos dá. E nós sabemos discernir muito bem aquilo que faz bem à nossa alma e aquilo que serve somente para aquilo que é material. Bem, Jesus deu essa parte de explicação. Agora eles entram agora com essa resposta. Agora eles vêm com outra pergunta. No versículo 28 diz o seguinte: disseram-lhe, pois, que faremos para executarmos as obras de Deus? Jesus respondeu e disse-lhes: obra de Deus é esta, que creiais naquele que ele enviou. O que acontece? A recomendação de Jesus de trabalhar pela comida que permanece para a vida eterna despertou neles o interesse de realizar a obra de Deus. Então, quando disseram o seguinte: olha, já que o Senhor falou tudo isso, o Senhor não explicou muito bem o que é o pão da vida, o que é o pão que perece, agora é o seguinte: o que, é que nós faremos para realizar as obras de Deus? Então, Jesus disse assim: a primeira coisa, vocês vão crer naquele que o Pai enviou, que é Jesus. Porque para cumprir as obras da lei, é impossível o homem. O homem não consegue cumprir as obras da lei. Agora, executar as obras de Deus, quando eles fizeram essa pergunta, eles baseavam no entendimento que, na prática, a salvação vinha pelas obras, as obras da lei. Ou seja, que seria necessário realizar algo para agradar a Deus. E Jesus deu aquela resposta, que é crer nele. Então, a obra redentora de Deus foi feita de Deus para o homem, para que o homem fosse conhecido, para que Deus fosse conhecido pelo homem. Por isso que estava ali Jesus, que é Emmanuel, Deus conosco. Ele estava presente. Você está vendo aqui, ó, o Pai se revela através do Filho. Então, vocês têm que crer no Filho, porque Ele enviou o Filho. Portanto, crer em Jesus é a primeira e principal obra que o Senhor quer que façamos. Crer em Jesus é pela graça de Deus, por meio da fé e não pelas obras. Que a palavra diz: porque pela graça sois salvos, por meio da fé. Isso não vem de vós, é dom de Deus. Não vem de obras, para que ninguém se glorie. E logo no versículo seguinte diz o seguinte, ó: porque somos feitura sua, criados em Cristo Jesus para as boas obras, as quais Deus preparou para que andássemos nela. Agora, vê que interessante. Nós somos salvos pela graça, pela fé, não pelas obras. Mas quando se fala da obra, a obra de Deus, fala que Deus é que preparou. Ou seja, todo o projeto para executar a obra foi feito por Deus, não foi feito por nós. Não é nós que vamos fazer, porque Deus é que realiza em nós as obras das nossas mãos, que todo o projeto é dele. Então, executar as obras de Deus é prosseguir no caminho que diz: obras para que andássemos nela.

na execução da obra redentora é o homem andando com aquele que começou a boa obra. E cada dia nós vamos caminhando. Caminhamos ontem, caminhamos hoje, vamos continuar caminhando até nós chegarmos ao fim. Porque aquele que em vós começou a boa obra, a aperfeiçoará até o dia de Cristo Jesus. Ou seja, nós entramos num caminho dinâmico de salvação, não num caminho estático. Mas naquilo que nós recebemos do Senhor, começamos, Deus começou a operar salvação em nós, e assim continuaremos até o fim de tudo, que é quando vou alcançar a perfeição na eternidade com a igreja arrebatada. Assim é o processo de salvação e santificação, levar até o fim. E nessa caminhada, nessa obra que o Senhor tem realizado através de nós, nós vamos moldando o nosso caráter à semelhança do Senhor, cada vez mais parecidos com Ele, para nos completar totalmente, até chegar na perfeição dessa boa obra que o Senhor tem aperfeiçoado em nós. Então, crer nele, quando fala crer em Jesus, é o quê? O que é crer em Jesus? Crer no Senhor Jesus será salvo o quê? Tu e tua casa. Que bênção, hein? Oh, quer dizer que se eu crer, você vai crer, você e sua casa vai ser salvo. Ah, e se eu crer, você não será condenado. Quem crê, está salvo. Quem não crê, está condenado. Então, é salvação. Aquele que crê, vai ver o quê? A glória de Deus. Se tu creres, tu verás a glória de Deus. É ser feito filho de Deus. É passar da morte para a vida. Que coisa boa, né? Quando fala, ó, então isso que é crer em Jesus? É crer em Jesus, é isso. A obra de Deus é essa. Essa é a operação do Senhor. Contudo, Jesus falou isso, então eles disseram mais. Fizeram outra pergunta a Jesus, né? No versículo 30, diz o seguinte. Disseram-lhe, pois, que sinal, pois, fazes tu para que o vejamos e creiamos em ti? Que operas tu? Nossos pais comeram maná no deserto, como está escrito. Deu-lhes a comer o pão do céu. Disse-lhes, pois, Jesus, na verdade vos digo, Moisés não vos deu o pão do céu, mas meu Pai vos dá o verdadeiro pão do céu. E no verso 30, eles queriam saber que sinal Jesus operava. É até interessante, quando Jesus, tantos sinais, eles ainda queriam a soma de sinais para pudessem ter certeza que se realmente seria aquele que o Senhor havia enviado. Sempre haverá também aqueles que precisam sempre estar vendo. Eu tenho que ver, eu tenho que ver. Oh, se eu não vi, não tem como crer. Isso é comum, isso até nos discípulos tiveram isso. Lembra de Tomé? Jesus ressuscitou, todo mundo testemunhou. Quando Jesus apareceu ali, todos estavam, menos Tomé. Avisaram, oh, Tomé, o mestre ressuscitou. Ah, não tem como acreditar nisso. Se eu não tocar, se eu não ver, aí o que Jesus fez? Você vê como é que o amor de Deus, né? Jesus podia ter desprezado aquilo, que homem incrédulo, né? Mas Jesus se apresentou a ele, mostrou a ele. E ele falou, Senhor meu e Deus meu. Que coisa boa, né? Quando o homem, ele entende isso aí, Senhor Deus, Deus meu. E ele falou assim, Jesus falou, Tomé, você foi feliz porque você viu e creu. Mas muito mais felizes, mais bem-aventurados, são os que não viram e creram. Vai ter muitos que não vão ver o que você está vendo, que não vão depender de sinais, mas vão compreender o projeto de Deus pela fé. Essa bem-aventurança, ela chegou a nós que não vimos. Nós não vimos, mas nós cremos. Não é só nós também. Jó também viu, não viu e creu. Porque ele sabia que o Redentor dele vive e que se levantaria sobre a terra. Ele não viu, mas ele creu. Ele foi bem-aventurado, ele foi feliz, mesmo na prova, mesmo na dor. Abraão, ele alegrou, porque pela fé ele viu esse dia, isso poupou o filho dele. Que alegria é saber como essa compreensão nos livra da morte, nos dá uma bênção de comunhão com Deus. Ele citaram o exemplo do maná do deserto, o pão do céu que seus pais comeram. O pão multiplicado era um sinal, mas eles se detiveram no benefício material e não compreenderam que aquilo era um sinal que apontava Jesus, o verdadeiro pão. Então Jesus disse, deixa claro que o pão é dado somente para o Pai. Eles receberam o maná do deserto, não é para se alimentarem no deserto, é para ter um sustento no deserto, que o propósito era chegar em Canaã, não era ficar no deserto, ser alimentado no deserto. Então tudo que o Senhor nos dá, desse pão vivo que desce do céu, essa que o Senhor fala a nós, o quê? É o alimento diário espiritual para nós chegarmos até o lugar que nós vamos, que é para a casa do Pai, que é a terra da herança. Vamos adorar o Senhor.

Cumprimentamos a todos os irmãos nas igrejas com a paz do Senhor Jesus. Aqueles que também participam conosco, conectados conosco, pelas nossas redes sociais, nós saudamos também com a paz do Senhor Jesus. Meus irmãos, agora nós vamos dar continuidade a este assunto. E nós vamos ler agora o texto. Os irmãos vão acompanhar a leitura do texto em João capítulo 6, o verso 33, que diz exatamente assim: porque o pão de Deus é aquele que desce do céu e dá vida ao mundo. Interessante, irmãos, que Jesus, ele é o próprio pão do céu, que eles estavam ali vendo com seus próprios olhos, mas não criam em Jesus. E foi o que aconteceu também numa experiência semelhante dos discípulos, aqueles dois discípulos do caminho de Emaús. Eles ali, eles tinham estado com Jesus, mas agora se dirigiam a Emaús, e mesmo com Jesus ao lado deles, irmãos, eles não reconheciam que era Jesus. Foi como maná. O maná era um pão provisório que foi enviado por Deus para sustentar o povo durante aquele período da peregrinação deles pelo deserto. E naquela peregrinação nós nos lembramos que também a peregrinação da igreja por este mundo, ela tem em Jesus o pão que sustenta a caminhada da igreja aqui neste mundo e prepara a igreja para a vida eterna. Vamos ler agora então o verso 34 como complemento do assunto. Quando eles disseram para o Senhor, disseram-lhe, pois, Senhor, dá-nos sempre deste pão. Interessante que neste versículo, quando eles pedem ao Senhor, dá-nos sempre deste pão, eles estavam ali demonstrando naquele pedido que eles ainda não haviam compreendido plenamente a natureza do pão que Jesus queria oferecer a eles. É aquilo que prova a dureza do coração do homem. Mesmo com Jesus ensinando, esse coração permanecia ali fechado, fechado para o reino de Deus. E por quê? Porque viam somente aquilo que os olhos podiam ver. E é interessante nos lembrarmos uma recomendação feita nesse sentido na carta aos Hebreus, no Novo Testamento, capítulo 11, verso 13 e 14, quando diz assim a respeito daquele acontecimento ali. Diz assim: todos estes morreram na fé, sem terem recebido as promessas, mas vendo-as de longe e crendo nelas,

e abraçando-as, confessaram que eram estrangeiros e peregrinos na terra, porque os que isto diziam claramente mostram que buscam uma pátria, e essa pátria é o reino do Senhor. Interessante que contentar-se com o pão para esta vida é contentar-se apenas com as bênçãos de Deus para serem usadas para propósitos materiais. O pão da vida eterna, ao contrário, é a palavra de Deus, aquela palavra revelada pelo Espírito Santo. É a palavra que revela Jesus como Jesus vivo, o Jesus que fala entre nós. O apóstolo Paulo, quando fala a respeito daqueles que esperam em Jesus somente para esta vida, ele afirma dizendo o seguinte: se esperarmos em Cristo só nesta vida, somos os mais miseráveis de todos os homens. Paulo faz essa afirmação na sua primeira carta aos Coríntios, no capítulo 15, no versículo 19. Agora, dando continuidade, vamos ler então o versículo seguinte, que é em João, capítulo 6, o verso 35 e 36. Acompanhando a leitura, a Bíblia diz assim: e Jesus lhes disse: eu sou o pão da vida. Aquele que vem a mim não terá fome. E quem crê em mim, disse Jesus, nunca terá sede. Mas já vos disse que também vós me vistes, e contudo não credes. Irmãos, há uma condição que Jesus deixa clara para alguém que receba dele o pão, aquele pão que dá vida eterna. Essa condição é a seguinte: é vir a Jesus e crer nele. Isso vai mostrar agora como complemento aquilo que Jesus vai dizer logo em seguida no verso 37. E nós vamos agora ler mais uma vez João 6, verso 37, que diz assim: tudo o que o Pai me dá virá a mim. E o que vem a mim, Jesus disse, de maneira nenhuma o lançarei fora. Interessante que ali é usada uma expressão grega para falar sobre aquele que vem a mim. E essa expressão, ela significa que isso se trata de alguém que vem a Jesus, irmãos, mas continua vindo. Ele vem e continua vindo. Esse, Jesus disse, de maneira nenhuma o lançarei fora. O Pai toma a iniciativa da salvação, e é Ele quem dá ao homem o Filho, o seu Filho, e conduz o homem até Jesus, até o seu Filho. Aqueles que recebem o ensino do Pai e respondem à sua graça, esses sim, esses veem a Cristo. Esses veem a Ele e o contemplam. E aquele que vem a Cristo encontra, sem dúvida, irmãos, uma promessa segura. A promessa é: Jesus jamais o rejeitará. Louvado seja Deus. Agora sim, dando continuidade, vamos ao verso 38. Porque no verso 38, Jesus vai explicar para eles por que Ele é o pão da vida. Ele disse assim no verso 38 de João capítulo 6: porque eu desci do céu, não para fazer a minha vontade, mas a vontade daquele que me enviou. E o verso 39 diz: e a vontade do Pai que me enviou é esta, que nenhum de todos aqueles que me deu se perca, mas que o ressuscite no último dia. E o verso 40 completa dizendo: porquanto a vontade daquele que me enviou é esta, que todo aquele que vê o Filho e crê nele tenha a vida eterna, e eu o ressuscitarei no último dia. Meus irmãos, Jesus, como o pão que desceu do céu, Ele veio ao mundo e veio para nos oferecer uma coisa. Ele veio para nos oferecer a vida eterna. E Ele deixa claro que esta era exatamente a vontade do Pai. A disposição de Jesus em fazer a vontade do Pai era que nenhum daqueles que foram dados a Ele pelo Pai se perdesse. E a vontade do Pai é que todo aquele que vê o Filho e crê no Filho, e crê em Jesus, tenha a vida eterna. O verso 40 mostra exatamente isto. O que é ver o Filho e crer no Filho? Ver o Filho, que é Jesus, significa reconhecê-lo pela revelação do Espírito Santo. Aquele Jesus que se revela a nós através das manifestações.

31 que diz assim: murmuravam, pois, dele os judeus, porque dizia: eu sou o pão que desceu do céu. E diziam: não é este Jesus, o filho de José, cujo pai e mãe nós conhecemos? Como, pois, diz ele, desci do céu? Irmãos, a murmuração sempre decorre do conhecimento apenas racional de Deus. Quando as pessoas conhecem a Deus apenas pelas suas próprias razões, seus próprios pensamentos, seus próprios pontos de vista, e dispensam a revelação do Espírito Santo. Lá no Velho Testamento, no livro de Números, no capítulo 14, nos versos 27 a 30, nós vamos ver ali a respeito dos murmuradores. E os murmuradores ali, eles comeram do maná, mas eles não entraram na terra. E aqueles que comeram o pão multiplicado, agora, também murmuravam na presença de Jesus, mas não seguiram a Jesus. Eles assistiam toda a operação de Deus, mas não se entregavam ao Senhor e nem o seguiam. Isso é próprio da razão do homem. Ele raciocina diante daquilo que ele vê, sem compreender aquilo que está além do seu conhecimento, um conhecimento que somente o Espírito Santo pode dar. Eles conheciam Jesus, sim, mas apenas como filho de José. Mas precisavam, irmãos, conhecê-lo como aquele que desceu do céu. O anúncio de Jesus como aquele que desceu do céu, ele só é feito de uma forma. Ele só é feito através do Espírito Santo. Se o Espírito Santo não revelar Jesus, Jesus não é conhecido. Mas o Espírito Santo tem nos revelado a pessoa bendita e gloriosa do Senhor Jesus. Por isso nós o conhecemos como Ele verdadeiramente é. Louvado seja Deus. Agora sim, o Senhor Jesus vai responder a eles, a essa murmuração deles. E nós vamos para o verso 43, 44 e 45. Acompanhe os irmãos a leitura da palavra. Diz assim o verso 43. Respondeu, pois, Jesus e disse-lhes: não murmureis entre vós. Ninguém pode vir a mim se o Pai que me enviou o não trouxer. E eu o ressuscitarei no último dia. Está escrito nos profetas, disse Jesus falando, e serão todos ensinados por Deus. Que maravilha! Portanto, todo aquele que do Pai ouviu e aprendeu, Jesus disse assim: esse vem a mim. A ressurreição, irmão, do último dia, é para exatamente para aquele que vem a Jesus, mas vem a Jesus trazido pelo Pai. Se você veio a Jesus trazido pelo Pai, na revelação do Espírito Santo, pode estar certo de uma coisa: no último dia você será ressuscitado por Jesus. Louvado seja Deus. Isso já estava inclusive profetizado pelos profetas lá no Velho Testamento. Nós temos uma das profecias que fala sobre esse assunto, que foi pronunciada pelo profeta Isaías, lá no capítulo 54, no verso 13, Isaías diz assim: e todos os teus filhos serão discípulos do Senhor, e a paz de teus filhos será abundante. Que coisa notável é ser discípulo de Jesus, é aprender dele, ele com a sua doutrina, com o seu ensino, e podemos então, em função disso, termos paz. Louvado seja Deus. O verso 46 e 47... O Senhor Jesus vai dar complemento ao seu diálogo com aquela multidão, os seus seguidores. E no 46 ele disse assim: não que alguém visse ao Pai, a não ser aquele que é de Deus. Este tem visto o Pai. Você é de Deus? Então você tem visto o Pai. Na verdade, vos digo, disse Jesus, que aquele que crê em mim tem a vida eterna. Tem a vida eterna. Que maravilha! Irmãos, para ver o Pai, é preciso primeiro crer em Jesus. E quem crê em Jesus tem visto o Pai, sim. E Jesus afirma isso, inclusive, em Mateus capítulo 11, verso 27, quando ele diz assim: todas as coisas me foram entregues por meu Pai. E ninguém conhece o Filho, senão o Pai. E ninguém conhece o Pai, senão o Filho. E aquele a quem o Filho o quiser revelar. Jesus quer revelar o Pai a você, ao irmão, à irmã, a você que está participando conosco dessa escola bíblica dominical. Ele quer revelar o Pai à sua vida. E ele disse mais ainda: Deus nunca foi visto por alguém.
O filho.

Filho unigênito que está no seio do Pai, este o fez conhecer. João capítulo 1, no versículo 18, Jesus faz esta afirmação. Então, a palavra de Deus faz essa afirmação. Portanto, nós só podemos ver o Pai, irmãos, se o Senhor Jesus nos revelar. E Jesus nos revela sim o Pai. E como Ele faz para nos revelar o Pai? Ele nos revela através do Espírito Santo, pelos dons espirituais. Um Jesus que fala no nosso meio através dos dons espirituais do Espírito Santo. Louvado seja Deus. Jesus esclarece também, irmãos, que nenhum homem viu diretamente o Pai. Mas Jesus não, somente o Filho. Por quê? Porque Ele procede de Deus. E aquele que procede de Deus o viu. Por isso, é o Filho o único que pode revelar verdadeiramente o Pai ao homem. Louvado seja Deus. Vamos então agora cantar um louvor, bendizendo ao nosso Deus, porque Jesus, Ele é o pão da vida.

0: 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Louvado seja Deus. Nós vamos agora, irmãos, caminhar para o encerramento dessa Escola Bíblica Dominical. Vamos pedir agora que em todos os lugares, nas igrejas, os irmãos estejam de pé para nós orarmos ao Senhor nosso Deus. Vamos orar nesta hora para que Deus aplique em nossos corações a sua palavra. E a nossa escolha hoje seja Jesus, o pão da vida, que nos alimenta para a vida eterna. Nós vamos orar com a imposição de mãos sobre toda a igreja e depois seremos despedidos com a bênção apostólica.
1: Amém. Nosso Deus, nós glorificamos ao teu nome porque tu és o pão da vida. Jesus é o pão da vida que nos alimenta e nos dá forças para caminharmos em direção a ti, ó Pai. Nós te louvamos pelo ensino da tua palavra, nós te louvamos porque não tem faltado esse alimento diário para as nossas vidas, isso tem nos sustentado, nos dado forças para esta caminhada. Aleluia, nós te damos, Senhor, porque temos recebido a palavra revelada ao nosso coração. Aceita, portanto, a nossa gratidão, porque não tem faltado essa bênção aos nossos corações. E em teu nome nós dizemos que a graça maravilhosa do Senhor Jesus Cristo,

0: o amor de Deus, o nosso eterno Pai, as consolações do Espírito Santo, repousem sobre vós, povo de Deus, agora e até a volta gloriosa do Senhor Jesus. Amém.
1: Amém. Glória a Deus. Irmãos, assim está nós agora, nesse final, desse momento final. Os irmãos irão dar continuidade nas igrejas e nós continuaremos aqui na presença do Senhor. Louvado seja o nome do Senhor.

Saudamos a todos, mas em especial as crianças, intermediários e adolescentes, com a paz do Senhor Jesus. Hoje vamos aprender mais um pouco da palavra de Deus. E o tema da nossa aula será Zaqueu se arrependeu dos seus pecados. Neste mês, nós vamos aprender sobre uma coisa muito especial, a salvação em Jesus. E hoje, nesta aula, conheceremos um homem chamado Zaqueu. Ele queria muito ver Jesus, mas quando encontrou Jesus, aconteceu algo maravilhoso. Zaqueu percebeu que precisava mudar a sua vida. Vamos conhecer essa história? Para iniciar a aula, eu convido vocês a lerem junto comigo a palavra de Deus, que está em Lucas, no capítulo 19, no versículo 9. Nos diz assim: E disse-lhe Jesus: Hoje veio salvação a esta casa, pois também este é filho de Abraão. Crianças, intermediários e adolescentes. Certo dia, Jesus entrou numa cidade chamada Jericó e muitas pessoas o seguiam. Zaqueu morava ali. Ele era um homem rico e trabalhava cobrando impostos. Quando Zaqueu ouviu dizer que Jesus estava passando naquela cidade, quis muito conhecê-lo. Mas tinha um problema. Zaqueu era baixinho e havia muitas pessoas na sua frente. Sabe o que ele fez? Ele correu, subiu em uma árvore e lá de cima ele conseguiu ver Jesus passando. Mas quando Jesus passou perto de Zaqueu, aconteceu uma grande surpresa. Jesus parou, olhou para cima e disse assim: Zaqueu, desce depressa. Hoje me convém pousar na sua casa. Vejam que maravilha! Jesus sabia o nome de Zaqueu, porque Jesus conhece o seu nome e conhece todas as coisas. Sabe o que Zaqueu fez? Zaqueu desceu depressa e recebeu Jesus com muita alegria em sua casa. Aquele encontro com Jesus foi maravilhoso. Transformou a vida de Zaqueu. Ele percebeu que havia feito coisas erradas e reconheceu que precisava mudar a sua vida. Então Zaqueu disse a Jesus que daria parte dos seus bens aos pobres e que devolveria tudo aquilo que ele tivesse tirado de alguém. Então Jesus disse a Zaqueu assim: Hoje veio salvação a esta casa. Olhem que maravilha! A casa de Zaqueu, a família de Zaqueu foi abençoada e Zaqueu recebeu este presente que é a salvação. Às vezes, nós também fazemos coisas que não agradam a Deus, como Zaqueu. Desobediência aos pais, uma mentira, falar uma palavra feia, brigar com um irmão ou com um amigo, são atitudes erradas que sujam o coração e quebram a nossa comunhão com Deus. Mas o que devemos fazer quando percebemos que erramos? Quando você errar, não deve esconder o seu erro, nem colocar a culpa em outra pessoa. Devemos reconhecer o nosso erro, pedir perdão a Deus e mudar de atitude. Foi isso que Zaqueu aprendeu. Não bastava dizer que errou. É preciso querer mudar. É preciso ter uma vida nova. A palavra de Deus nos ensina: se confessarmos os nossos pecados, Ele é fiel e justo para perdoar os nossos pecados. Crianças e adolescentes, nós só encontramos perdão em Jesus, porque Ele derramou o seu sangue, e o sangue de Jesus nos purifica, nos limpa de todo pecado.

O Espírito Santo é quem te ajuda a perceber quando você faz algo que não agrada a Deus. Zaqueu queria ver Jesus, mas aquele encontro mudou a sua vida. Ele recebeu muito mais do que ele esperava. Ele recebeu a salvação e decidiu mudar de vida. Quando você errar, peça perdão ao Senhor, mude a sua atitude. Jesus ama a sua vida e o Espírito Santo vai te ensinar a andar no caminho que agrada a Deus. E fazendo assim, você vai viver feliz, seguro, em comunhão com Deus todos os dias da sua vida. É em comunhão com Deus, é assim que nós fazemos quando erramos, pedimos perdão, reconhecemos as nossas falhas e encontramos em Jesus a salvação. A todos a paz do Senhor Jesus.

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1: Piscar os olhos repetidamente, fazer movimentos involuntários com a cabeça ou emitir sons como pigarros e tosses são alguns dos sintomas da síndrome de Tourette. A condição neurológica é caracterizada principalmente por tiques motores e vocais que acontecem de forma súbita, rápida e repetitiva. Em alguns casos, os sintomas podem se intensificar em situações de estresse, ansiedade ou cansaço. Agora, um projeto de lei pode mudar a forma como os direitos dessas pessoas são reconhecidos no Brasil. O projeto de lei 1376/25, que cria a Política Nacional de Proteção dos Direitos da Pessoa com Síndrome de Tourette, prevê que pessoas com a condição possam ser equiparadas a pessoas com deficiência. Mas o diagnóstico por si só não será suficiente para garantir automaticamente esses direitos. O projeto aguarda a sanção presidencial. Na prática, será necessário comprovar de que maneira a síndrome afeta a vida da pessoa e quais barreiras ela enfrenta no dia a dia. A avaliação pode considerar aspectos como comunicação, interação social, estudos, trabalho e necessidade de adaptações. Os especialistas orientam que o primeiro passo

0: para quem pretende buscar algum direito é reunir documentos que comprovem não apenas o diagnóstico, mas também os impactos provocados pela condição. Laudos, relatórios, exames, registros de tratamentos e acompanhamentos podem ajudar nesse processo.
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1: A Agência Reguladora dos Estados Unidos aprovou uma pílula para o câncer de pâncreas metastático. A pílula é indicada para adultos diagnosticados com adenocarcinoma, após pelo menos um tratamento sistêmico ou quando o paciente não pode usar combinações desses remédios. Segundo a Agência Reguladora americana, a decisão foi tomada há cerca de 6 meses e meio antes da data prevista para a conclusão da análise regulatória. A agência afirmou que a autorização cria uma nova opção para pacientes com uma doença de tratamento historicamente limitado. A aprovação de hoje oferece uma nova opção fundamental para pacientes diante de um câncer extraordinariamente difícil e historicamente complicado de tratar. O estudo foi apresentado em um congresso de oncologia. Os resultados do medicamento foram apresentados em junho durante uma sessão plenária da American Society of Clinical Oncology. O tratamento praticamente dobrou a sobrevida mediana em comparação com a quimioterapia. A sobrevida mediana indica o tempo em que metade dos pacientes apresentou progressão da doença sem representar uma média aritmética. De acordo com os oncologistas, a terapia-alvo atua sobre mutações do gene RAS, presentes em cerca de 90% dos casos de câncer de pâncreas, tanto em tumores iniciais quanto em doença avançada. Esta é a primeira terapia-alvo a demonstrar ganho de sobrevida global no cenário de câncer de pâncreas metastático, que não tem possibilidade de cura.
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1: Eu quero saudar a todos aqueles que estão nos vendo e ouvindo com a paz do Senhor Jesus. A mensagem, a palavra do Senhor se encontra no livro de Atos dos Apóstolos, capítulo 3, no verso 1 em diante. E Pedro e João subiam juntos ao templo à hora da oração à noite. E era trazido um varão, que desde o ventre de sua mãe era coxo, o qual todos os dias punham a porta do templo chamada Formosa para pedir esmola aos que entravam. Meu querido, meu amado, que nos ouve, que nos vê nesse momento. Nós sabemos que a necessidade do homem é a falta de Deus. A falta de Deus faz com que a sua alma tenha sede. E a sede, ela é uma necessidade que existe na alma de todo aquele que foi criado por Deus. E nós somos criação do Senhor nosso Deus. Sabemos que aquele rapaz, naquele momento, na hora nona, a hora da oração, a hora da comunhão, estava na Porta Formosa, como fazia todos os dias. E ali ele aguardava sempre ser saciado a sua sede, a sua fome, aquilo que era material. Todos os que entravam tinham necessidades também, porque ninguém sobe ao templo na hora nona se não for para buscar a Deus e descedentar a sua alma. Da mesma forma, naquele dia aconteceu algo muito especial. Dois homens, que se olhássemos eram homens comuns, mas eram homens que viveram com Jesus e que agora cheios do Espírito Santo subiam à oração.

0: buscar a Deus no templo. E quando não, naquela tarde, para muitos uma surpresa, mas para aqueles dois, um encontro com aquele homem à Porta Formosa, um coxo, que há muito tempo ali estava, todos os dias sendo levado pela sua mãe, encontraram-se com ele. E da mesma forma como todos os que passavam ali, tantos peregrinos ali passaram, ele estende a sua mão e pede uma esmola, para que mais uma vez a sede e a fome daquilo que ele via do seu corpo pudesse ser saciado e dessedentado. Mal sabia ele que, na verdade, aqueles dois homens que estavam ali não eram homens quaisquer, ou qualquer homem, mas eram dois homens que tinham uma experiência, tinham algo a mais. Não que possuíssem deles por geração própria, mas eles carregavam em si algo que transformaria a vida daquele coxo. E foi naquele encontro tão maravilhoso, eles olharam para ele e o convidaram para olhar para eles. E deram a ele o que mudou, o que transformou a sua vida, dizendo: não temos ouro nem prata, não temos o que o mundo pode te dar, não temos o que o material pode gerar para você, não temos aquilo que pode saciar ou dessedentar a sua carne, mas o que nós temos vai saciar a sua sede, a sua alma para sempre. Levanta em nome de Jesus. Também aqui eu posso dizer para você, meu querido e amado, que está nos ouvindo, que está nos vendo, saiba que o Senhor te trouxe a ouvir essa mensagem, porque Ele viu dentro de você a necessidade, a sede, a fome de algo que pudesse transformar a sua vida. Talvez você esteja há quanto tempo, como aquele homem na porta do templo, perto, ouvindo falar de Jesus, ouvindo falar da misericórdia, ouvindo falar do socorro. Quantas vezes você já não ouviu isso? Mas neste momento, nesta hora, eu quero te dizer que, em nome de Jesus o Nazareno, se você crer, Ele vai transformar a sua vida. Saiba que quando isso adentrou nos ouvidos e no coração daquele homem, a fé foi gerada. E a Bíblia fala que ele saltou para dentro do templo, glorificando a Deus. Porque é assim, aquele que encontra e recebe o que vem em nome de Jesus, aquele que recebe a palavra que vem da eternidade, ele é transformado e adentra a casa do Pai e entra a presença do Pai. E a sua vida agora é louvor e glorificação a Deus. Saiba você que nos ouve, que nos vê, que Jesus quer fazer com você isso agora. Que Deus possa te abençoar, que você possa recebê-lo e ser uma nova criatura na presença dele. Que Deus te abençoe.
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1: Você sabia que é possível treinar o cérebro para funcionar melhor?
2: Sim,
1: mas existem limites. Nosso cérebro possui uma capacidade chamada de neuroplasticidade que permite que ele se modifique, reorganize em resposta às experiências, à aprendizagem e aos estímulos que recebe ao longo da vida. É graças a ela que conseguimos aprender a ler, dirigir e criar estratégias para lidar melhor com algumas dificuldades. Quando uma criança está aprendendo a ler, por exemplo, aquilo que inicialmente exige enorme esforço vai se tornando mais automático com a prática. O cérebro fortalece determinadas conexões e passa a realizar aquela tarefa de maneira mais eficiente. O mesmo acontece quando aprendemos um novo idioma ou treinamos uma habilidade repetidamente. Isso mostra algo muito interessante. O cérebro não é uma estrutura pronta e imutável. Ele está em constante interação com aquilo que vivemos. Mas existe uma diferença importante entre dizer o que o cérebro pode mudar e dizer que podemos transformar qualquer característica apenas com esforço ou força de vontade. Uma pessoa com TDAH, por exemplo, pode aprender estratégias para organizar melhor sua rotina, manejar distrações, planejar tarefas e controlar impulsos. Isso, porém, não significa que ela deixou de ter TDAH porque treinou o cérebro ou se esforçou o suficiente. Da mesma forma, uma criança com uma dificuldade específica de aprendizagem pode avançar muito quando recebe intervenção adequada.
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até começar a dourar. Adicione agora uma mistura de 1 xícara de água, 2 colheres de sopa de amido de milho e 1/4 de xícara de molho de soja ou molho shoyu. Mexa até formar um molho mais espesso e brilhante. Finalize com aquela cebolinha verde, um óleo de gergelim ou amendoim torrado. Gostaram? Poucos ingredientes podem transformar os pratos do dia a dia. Qualquer dúvida, me encontre lá nas redes sociais, @babetecorreia. Até a próxima receita!

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1: A Vigilância em Saúde de Fernando de Noronha investiga um surto de intoxicação após o consumo de peixe. O Hospital São Lucas atendeu 8 pessoas, entre moradores e turistas, com sintomas de ciguatera. Todos os pacientes receberam atendimento e tiveram alta. Segundo a Vigilância em Saúde de Fernando de Noronha, os pacientes apresentaram vômitos, dores musculares, redução dos batimentos cardíacos e queda da pressão arterial. A administração de Fernando de Noronha informou que recebeu a notificação de 9 casos suspeitos de doenças transmitidas por água ou alimentos. Desses, 8 são suspeitos de ciguatera, uma intoxicação causada pelo consumo de peixes contaminados por toxinas produzidas por microalgas marinhas. 7 casos estão relacionados a um surto em um restaurante, 6 turistas e um morador da ilha de Fernando de Noronha. Outro caso é de um morador e está relacionado a outro estabelecimento. Os pacientes relataram ter consumido peixe e foram atendidos no Hospital São Lucas. Eles apresentavam sintomas gastrointestinais, além de dormência ou formigamento na pele, queda da pressão arterial, dores musculares e redução dos batimentos cardíacos. Todos apresentaram melhora e receberam alta hospitalar. O estado de saúde dos pacientes é considerado estável. A Secretaria Estadual de Saúde de Pernambuco informou que cerca de 190 casos suspeitos de ciguatera foram registrados na ilha entre 2022 e 2025. Os casos envolvem moradores e também turistas.
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0: Nós saudamos a todos que estão conosco com a paz do Senhor. Estamos dando início a mais um Família, um Projeto de Deus. Continuando com o tema A Dor do Leproso. Conosco, Pastor Douglas, Pastor Guilherme, paz do Senhor.
1: Paz do Senhor.
0: Pastor Douglas, qual é o texto?
1: O texto básico que nós estamos estudando está em 2 Reis, capítulo 5, versículo 27. Portanto, a lepra de Naamã se pegará a ti e a tua semente para sempre. Então saiu de diante dele leproso, branco como a neve.
0: Nós vamos dar continuidade.

0: ao conteúdo da semana passada, onde nós estamos falando do erro de Geazi. A mentira, o pecado, tentou ocultar, e aquilo resultou na lepra dele. Mas observe que o juiz fala assim, que aquela lepra passaria para a semente dele, para os filhos dele. Então, qual foi a abordagem que fizemos semana passada? Que o nosso pecado, ele reflete em toda a família, às vezes. Que os nossos erros, que a família, às vezes, paga um preço alto por um erro nosso. E isso é semelhante à lepra, porque um pai leproso, vê aqui o exemplo de Geazi, né? Um pai leproso, ele podia contaminar toda aquela família. Então, acho que o aspecto que a gente podia hoje, agora começando esse novo conteúdo, esse novo episódio, era o seguinte, né, Guilherme e Douglas. É que uma das semelhanças, uma semelhança do pecado com a lepra, como foi dito semana passada, né, o pecado é a lepra da alma. As características são muito parecidas, né? É, deforma tudo aquilo. Mas qual é uma das características da lepra? É, a lepra produzia separação. Então, a pessoa que era leprosa, ela se separava de tudo e de todos, da família, dos amigos. E essa é uma característica do pecado. O pecado produz separação. O pecado separa o homem de Deus. O pecado separa o homem da igreja. Se a pessoa começa a pecar, ele some da igreja. E o pecado separa o homem da sua família. Se a pessoa entra no pecado, é uma coisa comum, falando que em todos os casos, a pessoa vai e abandona a família. Deixa a esposa, deixa o filho, tudo para trás. E essa é uma cena muito dolorosa, daí o tema do programa, a dor do leproso. E essa é uma cena muito difícil que o leproso vivia depois de um diagnóstico. Se ele seguisse todos os ritos da lei, ele ia procurar sacerdote, ele ia ter um diagnóstico, ia esperar mais 7 dias, ia examinar mais 7 dias, e aí chegava à conclusão, ele é um leproso. Então, ele não podia ficar em casa. Então, a lepra tirava o pai das crianças. A lepra roubava o esposo da sua mulher. Então ele chegava em casa e dizia, filho, papai tem que ir embora, papai vai embora. Ah, pô, então não lembra. Não, papai não vai não, tem que ir, filho. Eu tenho que ir. Eu disse, minha esposa, ele tinha que abandonar a esposa, mas como eu vou viver sem você, você está fazendo falta? Meu? Eu tenho que ir. E aí ele abandonava a esposa. Abandonava para nunca mais voltar. Então, por isso que o pecado é a lepra da alma, porque o pecado faz homens abandonarem suas esposas, deixar os seus filhos, sair de casa, ir embora. Né? Assim como o leproso fazia com aquela criança que quer ser um pai em casa. O pecado faz a mesma coisa. Quer dizer, que destruição que o pecado traz, né, para uma família, né?
1: Você vê que a lepra é uma enfermidade que deixa marcas. Então, um estado desse de lepra espiritual deixa marcas na família, deixa marcas na criança. E o destino da própria pessoa é muito triste, né? Porque a palavra diz aquele que se isola peca, ou seja, até o próprio isolamento é pecado em si, né? Ele se isola da família, da igreja, do trabalho. Às vezes você vê, a gente percebe às vezes situações que a pessoa vai perdendo tudo, né? Era bem sucedido, tinha uma carreira, tinha uma história profissional, e o pecado destruiu tudo isso, né? Às vezes vai para até para uma miséria. O leproso, ao sair de casa, ele ia para as aldeias dos leprosos, né? Ou seja, nessas situações, quando tem essa separação, essa ruptura, vão se encontrar, vão se reunir com os demais leprosos.
0: A roda escarnecedora.
1: A Bíblia fala, né? Um abismo chama outro abismo. Então essa enfermidade, ela é completamente destrutiva. Falamos em alguns pontos, né? Ela descaracteriza completamente. Mas aquela pessoa fez isso? Como foi capaz de fazer isso? Ela
0: Sim.
1: era tão bom, era tão boa, era tão assídua. Eu não consigo reconhecer mais. Ou seja, até o ponto da pessoa se perder. Cadê a pessoa? Nem sei onde está mais.
0: Sabe.
1: Foi embora, sumiu, né?
0: E perde também, Douglas, pastor Marcelo, perde a infância de uma criança que é perdida,
1: porque

0: Perde ali o pai, a mãe, não vê a criança crescer, a criança não vê também. Perde muitas vezes o período da juventude, da adolescência de um filho, que é que ele vai precisar mais do pai, da mãe, do conselho, do amor, do carinho. Se perdeu, teve que ir embora, não é? Perde as experiências da criação familiar. Isso tudo é retirado, não é? Tudo é afastado e ficam marcas que por vezes são levadas para a vida toda, né? Essa marca do pecado. Então, o homem, quando ele cai nesse quadro, ele vai só perder. Ele vai só perdendo, perdendo, perdendo. Se afasta de Deus, se afasta da comunhão com os irmãos e depois, geralmente, se afasta da família.
1: E você vê aqui o caso de Geazi, que foi ganância. Quer dizer, ele correu atrás da prata, do dinheiro de Naamã. Aquilo que Eliseu, viu que não. O Naamã já tinha oferecido para
0: Sim.
1: Eliseu, já não. A cura foi graça, foi bênção, foi do Senhor. Então, ele correu atrás do dinheiro de Naamã. Ele correu atrás de uma coisa que o Senhor não tinha para ele. Foi ganância. Então, muitas vezes, a pessoa corre atrás de tanta coisa que no fim vai te levar a perder a família inteira. Olha, ele pegou 2 moedas de prata, não foram?
0: Isso, 2 talentos, né? Foram dados a
1: Dois
0: ele.
1: talentos de prata. Quanto vale a família? A família dele custou duas.
2: A geração inteira.
1: A geração inteira, 2 moedas. Quer dizer, o que vale ganhar o mundo e perder a sua alma? Mas, olha, qualquer coisa que você for ter que ganhar, que o preço é perder a sua família, não vale a pena. Seja uma promoção, seja um negócio, seja uma amizade, seja uma viagem, qualquer coisa que você tiver que ganhar, o custo é perder a família, nem sente na mesa. Nem sente na mesa. E não sentou na mesa nada e correu atrás. Tem muita gente correndo atrás de coisa que vai custar caro. Coisas que o Senhor já rejeitou. Mas a palavra do Senhor, como aqui nós estamos reunidos, nunca chega atrasada, né?
2: Amém.
1: Nunca chega. Nunca chega. O Senhor sempre chega, né, na hora certa, nesse sentido. Um ponto interessante, a gente abordou agora sobre Naamã, sobre Geazi, é bom sempre deixar aquele equilíbrio. Não é que você não tem que correr atrás da sua profissão,
2: Fato.
1: de prosperar na vida. E de conseguir coisas novas. Não é isso. É daquilo que o Senhor não tem para você. Não é correr atrás do dinheiro. É do amor ao dinheiro. É da ganância.
2: Mas, Marcelo, motivação.
1: Essa é a palavra.
2: Que fica muito clara para nós aqui. A motivação não foi Jazir querer sustentar a família. Não, ele envolveu mentira. Ele envolveu ganância. Ele envolveu desobediência. Então, não é uma palavra de comodismo nossa, né? Tem que trabalhar, tem que estudar, tem que dar o seu melhor.
1: Sim.
2: Mas, bom, a motivação de Geazi e a fonte da onde vinha o recurso.
1: Exato.
2: Porque a Bíblia fala assim, que a bênção do Senhor é que enriquece com ele não acrescenta dores.
1: Exato.
2: Agora, a fonte da onde ele foi buscar era de Naamã e tem
1: É esse o porquê,
2: todo um porquê, toda uma origem que o profeta rejeitou. Então,
0: Exatamente.
2: a
0: Bom,
2: motivação,
1: é importante.
2: ela é muito importante.
1: E você imagina o seguinte, ele queria também as roupas. Que eram as roupas, a Naamã era da Assíria,
2: A Síria.
1: que é outra cultura.
0: Exatamente.
1: Então, aqueles vestidos assírios, eu não sei se a gente consegue nem foto para poder mostrar, mas era bem típico deles. Vai ter essa cena engraçada. Você imagina lá, ele pegou essas capas, mas por que que ele pegou esses vestidos? Obviamente, achou bonito e queria usar. Você imagina o profeta Eliseu tá lá, aparece Geazi com aquelas roupas
2: Típicas da Síria.
1: assim, essa coisa ridícula. Um negócio assim, o que que está acontecendo aqui? Nós que, imagino eu, não sei se não está na Bíblia, que coisa nossa aqui, por nossa conta, queria querer usar esses vestidos muito longe de Eliseu, né? Lá no negócio dele por lá, né? Então, você está na presença do Senhor e quer se vestir com os assírios. Queria ter vida de gente que não é crente. Olha, daqui a pouco a lepra vem. Porque percebe que a expressão que o Douglas usou, o versículo que o Douglas usou, um abismo sana outro abismo. Primeiro vem a ganância.
0: Sim.
1: Primeiro vem você querer se vestir com os assírios, se comportar com. A lepra vem depois. Você não cai
2: direto. Consequência.
1: É,

0: Você não cai direto no pecado. Existem coisas que te levam, Paulo Lessa. Isso é um ponto muito interessante. Não sei se valeria a pena de falar, porque serve de alerta para todas as nossas famílias. Isso aqui é para a nossa família. Porque, veja, Miriam ficou leprosa, mas antes ela foi rebelde. Então, percebe que a lepra é uma consequência?
1: Exatamente.
0: Ah, o rei ficou leproso, mas antes ele foi soberbo. E o que ele fez? Ele entrou no Santo dos Santos. Então a lepra é consequência. Geazi foi ganancioso e a lepra veio depois. Então a queda pelo pecado é uma consequência de algo que veio antes. Uma soberba, uma ganância, uma rebeldia. Então esse ponto é interessante. É aquele provérbio: o Senhor entregará a carne, vou usar aqui uma expressão diferente, né? Assim, mais ameno, né? O Senhor entregará a carne àquele que o aborrece. Percebe que é uma consequência? Você aborreceu o Senhor. Aí ele tirou a mão.
1: Sim.
0: Então, isso é um ponto interessante.
2: Um detalhe que também acho que vale a pena a gente refletir. Quando Geazi volta para Eliseu, Eliseu pergunta: onde você veio? Onde você estava? Será que se Geazi tivesse confessado, né? O profeta não poderia ter perdoado. Então, assim, é um momento, ainda que o homem esteja nesse erro, Deus pode dar uma oportunidade a ele.
0: Pois é. E aí, onde está a oportunidade? Eu vou dizer, a palavra diz: pela lei, quando alguém achava que estava leproso, interessante que aí o texto fala assim, né? Estava leproso. Parece estar, o texto fala assim. Ainda que ele parece estar. Ele diz assim: a primeira coisa que ele tinha que fazer era procurar o sacerdote. A primeira coisa. Apareceu a mancha. A lei não disse que ele tinha, quando tiver certeza, ou seja, já tinha. Por que que a lei fala assim? Parecendo estar leproso, por quê? Olha que uma palavra, um detalhe interessante. Já percebeu já por quê, né? Porque se ele só fosse procurar o sacerdote quando tiver certeza, a família, a igreja já estava perfeito. Já estava tudo
2: mais volta.
0: Não tinha mais volta. Agora, se ele procurasse na primeira mancha, ainda talvez desse tempo salvar a família. Ou até ele mesmo. Então, olha só, qualquer um de nós, apareceu uma mancha na sua vida, vai falar com o sacerdote. Não, mas não pensa, não demora, daqui a pouco não é mais tempo para mais nada. Agora, isso é muito nosso. Tem casais, aqui estão dois pastores, vivem isso. Que quando procura o pastor, não tem mais nada para ser feito.
2: Irreversível.
0: É igual aquele leproso que tava, foi deixando, quando ele veio, deu uma
1: Sim,
0: voz.
1: sim, sim.
0: Sua família tem mais falta. Né? Quando procura o pastor não tem mais nada a fazer, porque é um gato. Não. Apareceu a mancha. Ah, podia ter essa questão de pele. Meu bem, procura o sacerdote. Corre lá. Aí imagina ele chegando ali no templo ao sacerdote, do São Flávio, olha, estou com a mancha aqui, estou preocupado, porque isso pode ser uma coisa ali, posso, não só a minha vida, e o sacerdote, onde é que está? Então, isso aqui pode estar a nossa vida, né? Jesus é o nosso sacerdote na terra.
2: Graças a Deus.
1: Glória a Jesus.
0: Senhor, eu estou com a mancha na minha vida, que pode destruir minha vida, minha família. Eu não quero perder minha família, Senhor. Eu não posso perder minhas coisas. Senhor, tem misericórdia.
1: Nós temos um sacerdote a quem nós podemos recorrer e está pronto para nos ajudar, nos auxiliar e pode nos curar. Ele pode. Agora, não podemos deixar o tempo se esvair, não é? E um detalhe, pastor Marcelo, queria falar aqui também, que o senhor falou sobre a ganância e outra mentira.
0: Ah,
1: Às vezes,
0: também.
1: não, é uma omissão, começa uma omissão, depois começa uma frase a mais, depois uma palavra, e vai, chega na lepra. Chega uma hora que é a lepra. Então, a mentira nós não podemos ter parte com ela, não é? A parte nossa com a verdade, com Jesus. A transparência nossa com os nossos filhos, com a nossa esposa, com o nosso esposo, né? As esposas, com o esposo, tem que ter transparência, tem que ter verdade. Quando tem verdade, tem vida. Então, esse detalhe que

0: Geazi insistiu por várias vezes e ele teve a oportunidade, mas ele insistiu, depois errou de novo, errou com o sacerdote. Então nós temos que correr para o Senhor.
1: Eu acho, né, Douglas, que a gente pode também aplicar a palavra, é a multiforme sabedoria de Deus. Eu acho que dá para aplicar aqui também o sacerdote como ministério.
2: Certo.
1: Aí eu faria a diferença entre o Velho Testamento e o Novo. Lá no Velho Testamento, quer dizer, essa pessoa que parecia com a mancha, que procurava o sacerdote, ó, o sacerdote estou com um problema aqui, estou com a mancha, e o sacerdote dá várias orientações, mas esse sacerdote do Velho Testamento não curava. Ele não curava. O que, que ele fazia? Ele transmitia orientações da parte do Senhor, só ficar 7 dias. Ah, se for na casa, você vai fazer isso. Se for nas vestes, vai fazer isso. Não, você vai se banhar. Olha, vamos pegar, foi curado, vamos pegar aqui o vaso do outro. Então, ele ia dando as orientações. Aí é o ministério. Nós não curamos, bom. Nós não perdoamos os pecados. Nós não perdoamos. Mas o pastor tem orientações para dar, que vem do Senhor. Então, há muitos assuntos, procura o ministério. Procura o ministério sacerdote. Ó, pastor, tu sente ajuda. Pastor, eu estou com uma situação na minha vida, estou preocupado aqui. E o pastor vai te dar orientação. Agora, o sacerdote do Novo Testamento, ele não somente podia dar o diagnóstico, ele pode curar.
2: Glória a Jesus.
1: Esse aí, porque ele pode perdoar o pecado.
2: É o sacerdote
0: que
1: perdoa. Ele pode perdoar o pecado.
0: Glória a Jesus.
1: Tem um texto que eu acho muito significativo, que acho que no primeiro capítulo de Lucas, porque Lucas era médico. Então ele descreve um leproso vindo ter com Jesus. Ele fala, e aí o médico tem outra visão da situação.
0: Exatamente.
1: E ele faz uma frase simples, mas que assim, é muito forte, assim, que o leproso, está lembrando? Ele estava todo tomado de lepra, não é isso?
0: Você acha que tomado de
1: lepra? Quer dizer, assim, não era um leigo falando.
0: É.
1: Não era um leigo.
2: Uma situação gravíssima já.
1: É, ou seja, essa pessoa já estava com lepra há um bom tempo e já devia estar assim, muito deformado, não é verdade? Sim. Porque todo tomado, aí a gente pode falar que a gente criança não assiste muito esse programa, né? Os dedos, a ponta do nariz, né? As extremidades, né? A orelha, o próprio formato do rosto. Talvez você ache idoso.
0: Deformado.
2: Aqui, ó, Tem ele no capítulo 5. Aqui, ó. E aconteceu que quando estava em uma daquelas cidades, eis que um homem cheio de lepra, ou tomado de lepra, vendo a Jesus, prostrou-se sobre o rosto e rogou, dizendo: Senhor, se quiseres, bem podes limpar-me.
1: Dá para imaginar, e todo tomado de lepra,
2: todo tomado de lepra.
1: Cheio, quer dizer, todo deformado já, o rosto muda o formato, né? Uhum. E a pessoa assim, já no estado perdido, né? Mas não tem perdido para Jesus.
0: Glória a Jesus.
1: Olha, ah, mas pastor, ele já está bebendo. Ah, já voltou a fazer coisas terríveis, sabe?
2: E a expressão, né, que o senhor disse para ele, quero só isso. Ele quer limpar.
0: Ora,
2: quero ser limpo. Não precisa ir.
0: Jesus, né?
2: Não vai no sacerdote. Já estava diante do sumo sacerdote. Ele quer isso é limpo.
1: Ele quer salvar o seu fundo do ar. Ah, mas ele tá hoje virou um mundano, ele está irreconhecível. O senhor quer.
0: Ora, Jesus.
2: Ora,
1: e dele eu querer. Glória
0: a Jesus.
1: Amém, compadre.
0: Amém.
1: Pai do Senhor.
2: Pai Senhor.
0: Pai Senhor.
1: Um ponto que não pode ser esquecido é que nesse texto vem um juízo sobre Geazi e toda a sua descendência. Mas algo maravilhoso aconteceu. Porque tempos depois, Geazi aparece novamente no texto. Mas curado. Ele aparece no palácio, conversando com o rei e contando para o rei os feitos maravilhosos de Eliseu. Olha, se ele estava no palácio, conversando com o rei e testemunhando e continuando fazendo a obra, é que nesse período algo aconteceu. Esse homem buscou o Senhor por amor a ele e por amor a seus filhos. Ele deve ter se humilhado. E o Deus que curou Miriam, o Deus que curou Naamã, o Deus que curou Arão, curou Geazi. E está curando também.

nesse momento para aqueles que vão buscar clamar a sua face. Porque o nosso sacerdote eterno, ele não somente nos dá o diagnóstico como nós estamos, mas ele é aquele que pode nos perdoar e nos restaurar na sua presença. Que Deus te abençoe. Que Deus abençoe a sua família. A paz do Senhor.

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1: Uma banca diferente montada no centro de Montanha, uma cidade no norte do Espírito Santo, tem chamado a atenção de quem passa pela praça da cidade. O motivo? Não há vendedor, não há caixa ou qualquer pessoa fiscalizando as vendas. Conhecida como a banquinha da confiança, o negócio funciona sobre uma regra simples: pegar, pagar e confiar. O funcionamento é totalmente focado no autoatendimento. O próprio cliente chega, escolhe o produto que deseja levar, como pães, bolos, biscoitos, faz o pagamento, embala a mercadoria na sacola e o acerto financeiro pode ser feito de duas formas: realizando um Pix através de um QR Code impresso na banca ou depositando dinheiro em espécie diretamente em uma caixinha que fica na loja. A ideia do empreendimento partiu de Telmo Miranda, um motorista profissional que passou mais de 30 anos viajando pelas rodovias do Brasil. Durante as suas viagens, ele costumava observar bancas semelhantes que funcionavam de maneira autônoma nas margens das estradas. Após mudar de emprego, ele decidiu testar o modelo em sua cidade, em Montanha, como uma forma de complementar a renda. A inauguração do espaço ocorreu no mês de agosto e rapidamente repercutiu na internet, gerando uma enxurrada de comentários positivos nas redes sociais. Apesar do receio de que o modelo sem atendente pudesse gerar perdas financeiras, Telmo revelou que até agora não teve qualquer prejuízo.
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Este quadro apresentará experiências de hinos que marcaram a história da Igreja Cristã Maranata ao longo de seus 50 anos de existência. Você ouvirá agora a experiência do louvor Andai na Minha Presença. O ano era 2011 e o autor de Andai na Minha Presença estava morando em Salvador, Bahia. Naquela ocasião, houve uma vigília no sábado, onde o tema era o preparo para o arrebatamento. Ao final da vigília, o Senhor falou que estaria visitando seus servos na madrugada. Naquela noite, ele teve um sonho, que era como se o culto estivesse ocorrendo no Manaim, e o Senhor visitava muito a igreja. Durante o culto, o Senhor lhe concedeu a letra de um louvor, e então ele começou a entoá-lo. Imediatamente esse autor procurou algum instrumentista para ajudá-lo e também para anotar a letra. A letra era: Andai na minha presença e vos guiarei, e vos levarei a um lugar cheio de gozo e de paz. A estrofe terminava com Pão da Vida. Ele acordou e imediatamente escreveu a letra e gravou.

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1: A cidade de Vitória, capital do Espírito Santo, assumiu pela primeira vez o topo do ranking de competitividade dos municípios do Centro de Liderança Pública. A seleção avaliou 423 municípios com mais de 80 mil habitantes e mostrou quais cidades estão mais preparadas para oferecer boas condições de vida, serviços públicos eficientes e um ambiente favorável para moradores e empresas. Neste ano, Vitória desbancou a sequência de 3 anos de Florianópolis, Santa Catarina, no primeiro lugar. A cidade capixaba também alcançou o topo da seleção entre as capitais. No ano passado, a cidade ultrapassou São Paulo e se tornou a segunda cidade mais competitiva do Brasil. Já no ano anterior, Vitória ocupava a terceira posição do ranking. Outras cidades capixabas que se destacaram no ano passado tiveram resultados diferentes desse ano. Serra e Vila Velha, na Grande Vitória, havia ocupado a quarta e quinta posições, respectivamente, na dimensão instituições. Neste ano, Vila Velha subiu para a quarta posição, enquanto Serra caiu para a 26ª posição. No levantamento deste ano, Vitória somou as notas 81,01 em instituições, 65,72 em sociedade e 54,13 em economia, alcançando o primeiro lugar geral no Brasil. Em 2026, a cidade se destacou especialmente em funcionamento da máquina pública, em que subiu 4 posições e alcançou o topo nacional. Capital humano, em terceiro lugar do Brasil, e acesso à saúde, na quinta posição do país.
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1: Eu quero saudar a todos aqueles que estão nos vendo e ouvindo com a paz do Senhor Jesus. A mensagem, a palavra do Senhor se encontra no livro de Atos dos Apóstolos, capítulo 3, no verso 1 em diante. E Pedro e João subiam juntos ao templo à hora da oração à nona. E era trazido um varão, que desde o ventre de sua mãe era coxo, o qual todos os dias punham a porta do templo chamada Formosa para pedir esmola aos que entravam. Meu querido, meu amado, que nos ouve, que nos vê nesse momento. Nós sabemos que a necessidade do homem é a falta de Deus. A falta de Deus faz com que

0: e a sua alma tem a sede. E a sede, ela é uma necessidade que existe na alma de todo aquele que foi criado por Deus. E nós somos criação do Senhor nosso Deus. Sabemos que aquele rapaz, naquele momento, na hora nona, a hora da oração, a hora da comunhão, estava na Porta Formosa, como fazia todos os dias. E ali ele aguardava sempre ser saciada a sua sede, a sua fome, aquilo que era material. Todos os que entravam tinham necessidades também, porque ninguém sobe ao templo na hora nona se não for para buscar a Deus e sedentar a sua alma. Da mesma forma, naquele dia aconteceu algo muito especial. Dois homens, que se olhássemos eram homens comuns, mas eram homens que viveram com Jesus e que agora, cheios do Espírito Santo, subiam à oração para buscar a Deus no templo. E quando não naquela tarde, para muitos uma surpresa, mas para aqueles dois, um encontro com aquele homem à Porta Formosa, um coxo, que há muito tempo ali estava, todos os dias sendo levado pela sua mãe, encontraram-se com ele. E da mesma forma como todos os que passavam ali, tantos peregrinos ali passaram, ele estende a sua mão e pede uma esmola, para que mais uma vez a sede e a fome daquilo que ele via de seu corpo pudesse ser saciado e sedentado. Mal sabia ele que, na verdade, aqueles dois homens que estavam ali não eram homens quaisquer, ou qualquer homem, mas eram dois homens que tinham uma experiência, tinham algo a mais. Não que possuíssem deles por geração própria, mas eles carregavam em si algo que transformaria a vida daquele coxo. E foi naquele encontro tão maravilhoso que eles olharam para ele e o convidaram para olhar para eles. E deram a ele o que mudou, o que transformou a sua vida. Dizendo: não temos ouro nem prata, não temos o que o mundo pode te dar, não temos o que o material pode gerar para você, não temos aquilo que pode saciar ou dessedentar a sua carne, mas o que nós temos vai saciar a sua sede, a sua alma para sempre. Levanta em nome de Jesus. Também aqui eu posso dizer para você, meu querido e amado, que está nos ouvindo, que está nos vendo, saiba que o Senhor te trouxe a ouvir essa mensagem, porque Ele viu dentro de você a necessidade, a sede, a fome de algo que pudesse transformar a sua vida. Talvez você esteja há quanto tempo, como aquele homem na porta do templo, perto, ouvindo falar de Jesus, ouvindo falar da misericórdia, ouvindo falar do socorro. Quantas vezes você já não ouviu isso? Mas neste momento, nesta hora, eu quero te dizer que, em nome de Jesus o Nazareno, se você crer, Ele vai transformar a sua vida. Saiba que quando isso adentrou nos ouvidos e no coração daquele homem, a fé foi gerada. E a Bíblia fala que ele saltou para dentro do templo, glorificando a Deus. Porque é assim: aquele que encontra e recebe o que vem em nome de Jesus, aquele que recebe a palavra que vem da eternidade, ele é transformado e adentra a casa do Pai e entra a presença do Pai. E a sua vida agora é louvor e glorificação a Deus. Saiba você que nos ouve, que nos vê, que Jesus quer fazer com você isso agora. Que Deus possa te abençoar, que você possa recebê-lo e ser uma nova criatura na presença dele. Que Deus te abençoe.
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1: Longe das vinícolas italianas e dos vinhedos gaúchos, uma propriedade no norte do Espírito Santo surpreende com parreirais cheios de cachos de uva, crescendo em meio às lavouras de café e desafiando o clima quente típico da região. Entre os cafezais de Conilon e as altas temperaturas acima dos 30 graus, um produtor acreditou nesse cultivo pouco comum em sua propriedade, que fica no interior de Jaguaré, norte do estado do Espírito Santo. A diversificação vai além do cultivo, as frutas se transformam em sucos e até biscoitos.

0: experiência começou em 2018 e hoje já são mais de 400 árvores distribuídas em uma área de quase meio hectare. O desafio surgiu depois que o dono da fazenda conheceu uma propriedade que já trabalhava com a cultura da uva por meio de uma iniciativa de incentivo à produção rural. Ele gostou, achou bonito e decidiu plantar. E tem dado certo. No início, a falta de informações sobre o cultivo e a incerteza sobre o retorno financeiro que a produção daria foram os principais obstáculos. Em vez de depender de apenas de uma única colheita, o produtor trabalha com duas podas anuais, geralmente nos meses de fevereiro e agosto. A quantidade de uva produzida varia conforme as condições climáticas de cada ano, mas o retorno é significativo. A cada safra, o produtor consegue colher de 2 mil a 5 mil quilos de uvas por planta.
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1: O Espírito Santo tem pelo menos 10 concursos e processos seletivos abertos para contratação imediata e formação de cadastro de reserva. São oportunidades para diversos cargos e níveis de escolaridade, com salário que chega a R$ 4.400 mensais. Uma das seleções é a do Conselho Regional de Farmácia do Espírito Santo, que oferece 30 vagas para o cargo de advogado, sendo uma para preenchimento imediato e 29 para formação de cadastro de reserva. O salário é de R$ 3.000 reais, além de outros benefícios. As inscrições podem ser feitas até o dia 5 de outubro. A Irmandade da Santa Casa de Misericórdia de Vitória anunciou um processo seletivo para a contratação de rádio operador com exigência de nível médio completo. O salário é de R$ 2.200, mais auxílio alimentação de R$ 30 por plantão. A carga horária é de 30 horas semanais em escala de plantão 12 por 60, ou seja, 12 horas de trabalho por 60 de descanso, em turno diurno ou noturno. Na Prefeitura de Marataízes, no sul do estado do Espírito Santo, as inscrições abertas são para o processo seletivo público que visa preencher 37 vagas de agente comunitário de saúde. Cargo voltado a profissionais com ensino médio. O salário é de R$ 3.200. A Universidade do Estado de Santa Catarina abriu 941 vagas para cursos de graduação em 10 cidades do estado no vestibular de verão 2027. As inscrições vão até o dia 8 de outubro. Já a prova presencial será aplicada em 29 de novembro.
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1: Pacientes em tratamento contra câncer de pulmão pelo Sistema Único de Saúde, o SUS, terão acesso a partir de outubro a 3 novos medicamentos: Brigatinib, Gefitinib e Durvalumab. Segundo o Ministério da Saúde, os remédios serão incluídos na rede pública por meio de uma política federal de assistência farmacêutica oncológica. O Ministério estima que muitos pacientes sejam atendidos com os três medicamentos. Consideradas terapias de alta tecnologia, as medicações podem custar até R$ 643 mil por ano na rede privada. O Brigatinib e o Gefitinib são terapias alvo orais, ou seja, atuam diretamente em alterações específicas das células cancerígenas. Segundo o Ministério da Saúde, os medicamentos podem ser administrados na casa do paciente e apresentam menor incidência de eventos adversos em comparação aos esquemas convencionais de quimioterapia. Já o Durvalumab estimula o sistema imunológico a combater os tumores cancerígenos. O medicamento é indicado para pacientes com câncer de pulmão em estágio 3, que não podem ser tratados com cirurgia. Os três remédios serão financiados integralmente pelo governo federal a partir da implementação da assistência farmacêutica oncológica, criada para ampliar a oferta de tratamentos pelo SUS. A estimativa é de que mais de 100 mil pessoas sejam contempladas pela assistência farmacêutica oncológica, com orçamento anual de R$ 2,1 bilhões.
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1: A conta de água vai ficar mais cara para moradores de 52 cidades do estado do Espírito Santo a partir deste mês de setembro. O reajuste de 6,99% vale para todos os municípios que têm os sistemas de água e esgoto ligados à Companhia Espírito Santense de Saneamento, a CESAN. O percentual foi aprovado pela Agência de Regulação de Serviços Públicos do Espírito Santo por meio da resolução número 107 de 30 de julho deste ano. A resolução traz o resultado da segunda revisão tarifária periódica da CESAN. Esse valor é referente apenas ao primeiro ano do ciclo. Segundo a resolução, a tarifa passa de 5,84 por metro cúbico para 6,25 por metro cúbico. E há uma trajetória de diferimento prevista para os dois anos subsequentes. Ou seja, novos aumentos devem ocorrer em 2027 e 2028. A nova resolução também muda as regras da chamada taxa de disponibilidade. Ela é cobrada de imóveis que não estão ligados à rede da CESAN, mas que ficam em ruas onde a rede de esgoto já está disponível para a ligação. Pelo novo texto, mesmo que o imóvel tenha fossa, a cobrança passa a valer quando a ligação for considerada factível, com viabilidade técnica e econômica. A resolução estabelece ainda que o pagamento da taxa não elimina a obrigação legal de conectar o imóvel à rede pública. Nos casos em que for comprovada inviabilidade técnica ou econômica da ligação, a cobrança não será devida.
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1: Piscar os olhos repetidamente, fazer movimentos involuntários com a cabeça ou emitir sons como pigarros e tosses são alguns dos sintomas da síndrome de Tourette. A condição neurológica é caracterizada principalmente por tiques motores e vocais que acontecem de forma súbita, rápida e repetitiva. Em alguns casos, os sintomas podem se intensificar em situações de estresse, ansiedade ou cansaço. Agora, um projeto de lei pode mudar a forma como os direitos dessas pessoas são reconhecidos no Brasil. O projeto de lei 1376/25, que cria a Política Nacional de Proteção dos Direitos da Pessoa com Síndrome de Tourette, prevê que pessoas com a condição possam ser equiparadas a pessoas com deficiência. Mas o diagnóstico por si só não será suficiente para garantir automaticamente esses direitos. O projeto aguarda a sanção presidencial. Na prática, será necessário comprovar de que maneira a síndrome afeta a vida da pessoa e quais barreiras

0: Ela enfrenta no dia a dia, a avaliação pode considerar aspectos como comunicação, interação social, estudos, trabalho e necessidade de adaptações. Os especialistas orientam que o primeiro passo para quem pretende buscar algum direito é reunir documentos que comprovem não apenas o diagnóstico, mas também os impactos provocados pela condição. Laudos, relatórios, exames, registros de tratamentos e acompanhamentos podem ajudar nesse processo.
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0: saudamos todos os jovens e todos que participam deste programa, Os Dias da Minha Mocidade, com a paz do Senhor Jesus. Hoje estamos aqui com alguns jovens, com a presença do pastor Douglas e também alguns irmãos que fazem parte do louvor. E nós queremos saudar todos vocês também com a paz do Senhor Jesus. É uma alegria iniciar esse programa, cujo tema é um tema muito importante para a vida de todos nós, especialmente os jovens, que é uma continuidade sobre o assunto O Fruto do Espírito Santo. E hoje nós vamos falar sobre domínio próprio. E eu quero pedir, nesse momento inicial, a uma das jovens, que é a Nínive, e hoje, de uma forma especial, nós vamos ter uma dinâmica nova. Os jovens geralmente fazem perguntas aos pastores, mas hoje eles vão participar também, contribuindo com o assunto, com o estudo. E eu quero já iniciar pedindo, Nínive, leia para nós o texto que vai abrir o nosso tema, lá em Gálatas, voltado para o fruto do Espírito Santo.
1: Amém, pastor Júlio, Pai do Senhor. Amém. Pai do Senhor, os irmãos aqui, você também que nos acompanha. Eu vou ler o texto que está em Gálatas 5:22, que diz assim: Mas o fruto do Espírito é caridade, gozo, paz, longanimidade, benignidade, bondade, fé, mansidão, temperança.
0: Bem, a temperança também tem esse significado, domínio próprio. Alguns até chamam de autocontrole. E eu já quero perguntar aqui ao pastor Douglas. Pastor Douglas, explique um pouco para nós o que é domínio próprio. A que se refere essa característica que o fruto do Espírito Santo gera no nosso coração?
2: Olha, pastor Júlio, e aos jovens, né, a todos que estão participando conosco, o domínio próprio, ele às vezes é até confundido com a mansidão, né? A linha
0: pode parecer um pouco tênue, né?
2: Sim. Mas o domínio próprio, ele vai envolver esse governo do Espírito Santo sobre a nossa vida. E veja que interessante, a gente vai discorrer sobre esse assunto, né? Mas é tão importante ter o domínio próprio, pastor Júlio, que Deus preparou uma bênção especial. Ele dá o Espírito Santo, que gera em nós este fruto com várias características, e o domínio próprio vem para nos ajudar

0: a fazer a vontade do Senhor. Porque se nós olharmos simplesmente a parte humana, nós estaremos limitando muito a operação do Espírito Santo. Mas o domínio próprio, ele vem para nos ajudar a fazer a vontade do Senhor. A gente vai falar um pouquinho sobre isso, né, entender um pouco mais, mas é extremamente importante para o servo de Deus ter esse domínio próprio de si mesmo, das suas atitudes, dos seus ímpetos.
1: E esse controle, né, Pastor Douglas, ele nos é dado pelo Espírito Santo. É quase que um freio que o Espírito Santo coloca em nós. É uma capacidade dada por Deus, como você dizendo, para dizer não a nós mesmos. Né? Para nós conseguirmos controlar o nosso ímpeto, as nossas reações, as nossas inclinações e até algumas compulsões que podem nascer dentro de nós. Não é isso, Pastor Douglas?
0: E isso nós não conseguimos fazer sozinhos.
1: É verdade.
0: O homem natural, ele é cheio de desejos e paixões. Mas Deus se importa tanto conosco que nos deu um escape.
1: Glória a Deus.
0: E a bênção do Espírito Santo para nos ajudar a frear esses ímpetos que poderiam nos levar para situações muito complicadas.
1: Glória a Jesus. Quero pedir nesse momento o jovem Gabriel para ler um texto e falar um pouquinho sobre o que o apóstolo Paulo nos ensina sobre domínio próprio. Gabriel, por favor.
2: Amém, pastor, paz do Senhor. Amém. Paz do Senhor, pastor Douglas, aos irmãos aqui, a todos os irmãos que nos acompanham. A palavra do Senhor nos fala em Coríntios, na primeira carta aos Coríntios, capítulo 6, versículo 12. Todas as coisas me são lícitas, mas nem todas as coisas me convêm. Todas as coisas me são lícitas, mas eu não me deixarei dominar por nenhuma. E aqui o apóstolo Paulo está justamente dizendo que os pastores falaram a respeito de uma escolha. Existem muitas coisas, né, ao nosso redor que estão todos os dias com um convite, todos os dias ali nos dizendo a respeito, fazendo alguns convites, mas a nós o Senhor nos tem convidado para um chamado de obediência. E o apóstolo Paulo também, da mesma forma, nos fala a carta aos Romanos, capítulo 6, versículo 14, porque o pecado não terá domínio sobre vós, pois não estáis debaixo da lei, mas debaixo da graça. Então, debaixo da graça do Senhor, nós temos aquilo que é a obediência, é o domínio próprio, e esse convite o homem pode aceitar segundo aquilo que é o poder do Senhor nas nossas vidas.
1: Glória a Deus. O próprio apóstolo Paulo, né, pastor Douglas, ele fala assim, nem todas as coisas convém fazer, como o próprio Gabriel mencionou. Nem tudo que está à nossa disposição, nós vamos usar, nós vamos usufruir, porque eu não me deixarei dominar por nenhuma dessas coisas. Muito interessante essa expressão, né, pastor Douglas? E em seguida, o jovem Gabriel mencionou que Paulo não se deixaria dominar por nada disso, e depois vem aquela expressão que o pecado não tem domínio mais sobre as nossas vidas.
0: Paulo vai dizer também, né, pastor Júlio, eu já estou crucificado com Cristo.
1: Glória a Deus.
0: Assim, ó, e vivo não mais eu, mas Cristo vive em mim. E a vida que agora vivo na carne, eu a vivo na fé. Ou seja, quando nós não temos uma experiência com Jesus, quando nós não nascemos de novo, quando nós não nos convertemos ainda, nós estamos sujeitos a quê? A viver no pecado. E às vezes as pessoas imaginam que servir a Deus é estar preso. Não. Quando nós entregamos a nossa vida a Jesus, ele nos liberta.
1: Verdadeiramente.
0: Verdadeiramente. Então, o homem no pecado, ele é escravo. Ele não consegue escolher outra coisa que não seja o pecado. Quando Jesus nos liberta, e a Bíblia diz que se o Filho do Homem vos libertar, verdadeiramente sereis livres, nós passamos a ter uma escolha. Por isso o texto que Gabriel leu diz o seguinte, todas as coisas me são lícitas, mas nem tudo me convém. Ou seja, aquele que nasceu de novo, aquele que tem o Espírito Santo, ele tem condições de discernir aquilo que agrada ao Senhor, aquilo que não agrada, aquilo que fará bem à nossa vida espiritual.

0: aquilo que trará um prejuízo. Então, esse versículo, ele está diretamente ligado ao domínio próprio, porque ao olhar para algo que me atrai, e a juventude é um momento de muitos estímulos e de muitos projetos, muitos planos, mas quando você tem o Espírito Santo, você olha para essas coisas e entende, isso não edifica. Isso não vai trazer um benefício. Eu não me deixarei dominar por nenhuma delas. Por quê, Gabriel? Porque é o Espírito Santo que nos domina.
1: Glória a Deus.
0: É Ele quem nos governa. Então, é muito importante ter o fruto do Espírito, porque é a oportunidade de deixar o Espírito Santo governar sobre nós.
1: Glória a Jesus. E quando você não tem, né, pastor Douglas e Gabriel, todos, quando você não tem o domínio próprio, o mundo, as coisas do mundo, o pecado vão te dominar.
0: Exatamente.
1: Né? Quando você não tem o Espírito Santo conduzindo a sua vida, conduzindo o seu coração, as suas emoções, e pode ser que tenha algum jovem assistindo agora, que você não tem, você não consegue controlar o seu ímpeto, as suas paixões, as suas inclinações, e as coisas do mundo estão te dominando. Vícios, compulsões, isso traz tanto prejuízo. O Senhor Jesus é aquele que pode repreender pelo poder do sangue de Jesus esse poder das trevas. Ele nos liberta verdadeiramente, como disse aqui o pastor Douglas. E você agora vai ter o domínio próprio, o domínio do Espírito Santo. Você vai controlar esses desejos, esses impulsos. E você não vai mais ser dominado pelo pecado. E o nome do Senhor vai ser glorificado na sua vida. Pastor Douglas, nós geralmente temos a participação de um jovem que não está aqui com a gente. É uma participação online. E eu queria que a Raíssa convidasse agora, Raíssa, essa pessoa que nós vamos conhecer, que vai fazer essa participação, fazendo uma pergunta a nós que estamos aqui no estúdio.
2: Amém, pastor Júlio. Essa jovem, ela se chama Júlia Vieira, ela é da cidade de Divinópolis, Minas Gerais. E ela tem uma pergunta para o pastor Douglas. Vamos assisti-la, então.
3: A paz do Senhor Jesus. Primeiramente, eu gostaria de falar que esse programa tem sido muito edificante, de grande valor para nós jovens. E agora vou deixar a minha pergunta com o pastor. Pastor, existem pessoas que, pelo seu próprio temperamento, têm mais facilidade de controlar suas emoções. E sabemos que hoje em dia existem muitas técnicas e treinamentos para ajudar a desenvolver essa habilidade. Como podemos diferenciar esse controle emocional que é tão falado nos nossos dias do domínio próprio que é gerado pelo Espírito Santo?
1: Amém, Júlia. A paz do Senhor e um abraço a todos os irmãos de Minas Gerais. Pastor Douglas, é uma boa pergunta, né? Eu acho que essa é a dúvida de muitos jovens e muitas pessoas.
0: E acredito, pastor Júlio, que é até uma pergunta recorrente. Nós tivemos alguma pergunta semelhante nos programas anteriores, né? Porque quando nós olhamos para alguém muito equilibrado, é uma grande bênção conviver com pessoas assim, né? Que conseguem ser controladas, conseguem ser ponderadas. É muito bom conviver com gente que tem esse domínio das emoções. E a pergunta da jovem até menciona que existem técnicas, treinamentos, tudo isso agrega, certamente, né? E nós não vamos aqui diminuir uma virtude humana que é ser uma pessoa mansa. Isso é bom, né? Nós devemos buscar isso. Mas nós precisamos fazer uma distinção. Não reduzir uma operação do Espírito Santo a um controle emocional. O controle emocional é uma virtude humana. Então, de um lado, está aqui uma habilidade, uma técnica humana.
1: Resultado até do esforço,
0: do autoconhecimento. E tudo isso é muito bom. Mas o nosso tema aqui é uma ação, um governo do Espírito Santo. Vamos trazer um exemplo aqui. Pode uma pessoa mansa, que tem domínio das emoções, se irar, explodir? Sim. Sim. Aí nós perguntamos, né? Onde está o domínio próprio nesse momento? Um exemplo clássico, que os irmãos vão concordar conosco, é Moisés. Nós vamos encontrar em Números uma expressão sobre ele, que era o homem mais manso sobre a face da terra. Ele foi criticado, ele foi afrontado

0: E ele se manteve calmo. O Senhor era o juiz dele. O Senhor ia julgar a causa de Moisés e ele se manteve equilibrado. Podemos dizer que passam-se alguns anos e Moisés é pego justamente naquilo que ele tinha como uma grande referência. Um homem manso, agora pressionado pela murmuração do povo, faz o quê, pastor Júlio? Fere a rocha. Quando era apenas para ele falar a rocha, ele vai e fere a rocha, num momento de ira. Então, uma coisa é a pessoa mansa, que consegue dominar as emoções. Outra coisa é quando nós chegamos ao nosso limite, porque todo mundo tem um limite. Às vezes a pessoa pode ser mansa na sua frente e forjar uma vingança, articular...
1: Aquilo pode ser uma performance.
0: Uma,
1: né?
0: Performance, enfim. Mas não estou aqui definindo um conceito, mas me parece que quando nós chegamos ao nosso limite humano de controlar as emoções e suportar as pressões da vida, antes de nós entrarmos num rompante, numa explosão de ira, de raiva, vem o Espírito Santo.
1: Glória a Jesus.
0: E nos ajuda a ser aquilo que nós não conseguiríamos ser sozinhos.
1: Glória a Deus.
0: Ou seja, vem o domínio próprio. Aí entra uma ação do Espírito Santo. E você até às vezes surpreende, olha para trás e pensa assim, como eu consegui me controlar? Como eu consegui reagir dessa maneira? Olha, nem consigo entender. Mas é aí sim a operação do Espírito Santo. Então uma coisa é a virtude de uma pessoa, que nós temos que ser pessoas boas, assim, melhores. Outra é a ação do Espírito Santo. Agora, pastor Júlio, só para encerrar essa parte. Quando falamos de domínio próprio, não falamos apenas de reações ou de emoções. Você mesmo colocou no início. O domínio próprio é sobre as tentações. É o governo do Espírito Santo, é o freio para nós não pecarmos. É resistir às paixões. Ou seja, o Espírito Santo, nesta ênfase do domínio próprio, é muito mais abrangente. Nos aproxima de uma vida que agrada a Deus.
1: Nenhum treinamento humano, né?
0: Não.
1: Nenhuma técnica vai te dar poder para vencer o pecado.
0: Não, exatamente.
1: Só o poder do sangue.
0: Só
1: de Jesus.
0: O poder.
1: Só o Espírito Santo agindo
0: muito
1: na nossa
0: bom,
1: vida.
0: Muito bom.
1: Até porque, pastor Douglas, as técnicas, como foi mencionado, você faz um treinamento, isso é esforço humano.
0: Sim.
1: Tem seu valor. Mas o fruto do Espírito Santo, ele é gerado pelo Espírito Santo em nós.
0: Amém.
1: É algo que vem da eternidade. Você não lê num livro, você não aprende com um professor, num curso. É algo que vem do céu.
0: Glória a Deus.
1: E transforma verdadeiramente o nosso interior.
0: Glória a Jesus.
1: Verdade?
0: Glória a Deus.
1: Vamos passar então para entendermos de uma forma ainda mais profunda, mais didática, sobre esse tema que é o domínio próprio. Há um texto bíblico e uma breve explicação do jovem Daniel. Daniel, esse texto está em Provérbios. Por favor, faça a leitura desse texto e explique um pouco do contexto para o nosso entendimento, nosso desenvolvimento aqui nesse assunto.
2: O texto em Provérbios, no capítulo 25, verso 28, diz assim: como a cidade derribada que não tem muros, assim é o homem que não pode conter o seu espírito. Nos tempos bíblicos, as cidades eram cercadas por muralhas para garantir a segurança de seus habitantes em uma época marcada por muitas guerras e invasões. Um exemplo disso é a própria cidade de Jerusalém, que era cercada por muros e tinha 12 portas. Essas grandes muralhas de pedra possuíam torres com sentinelas e soldados fortemente armados. Viver uma cidade sem muros é viver sob constante ameaça de conflitos e guerra. Uma cidade sem muros não tem segurança, instabilidade, pois está exposta a todos os tipos de investida e crise externas, pastor Júlio.
1: Muito bem. Nós vemos então, já vou passar a palavra aqui ao pastor Douglas, essa comparação. O homem que não tem domínio próprio, que não consegue conter o seu espírito, ou seja, o seu ímpeto, suas inclinações, suas paixões, suas reações, é como uma cidade, pastor Douglas, que não tem muros. Ou seja, uma cidade que não tem muros, o inimigo entra e sai na hora que quiser. Não tem segurança, não tem paz. Eu queria, pastor Douglas, que você colocasse aqui uma aplicação.

0: desse aspecto dos muros na vida dos jovens que estão participando conosco?
1: Olha, os muros, eles falam talvez de duas coisas principais, né, Pastor Júlio? Ele fala de segurança e fala de limites. Então, quando nós falamos desse ponto segurança, o jovem que não consegue conter a si mesmo, ele acaba se arriscando. É como uma cidade sem muros. Ou seja, quando o jovem ele não está dentro desse governo do Espírito Santo, ele passa a se arriscar porque ele fica exposto. Um exemplo prático. Quando eu acabo me expondo demais ou abrindo assuntos particulares para amigos que não temem a Deus. Um exemplo. Qual é o grande risco dessa exposição? Vou abrir, às vezes, problemas, sentimentos, vou me aconselhar com amigos que não temem ao Senhor. O risco é eu ouvir conselhos que, ao invés de me trazerem uma bênção, vão trazer um prejuízo. Então, amizades que podem comprometer a nossa vida espiritual é uma forma de não ter esses muros, né? Às vezes, pela nossa limitação, às vezes até carência, Pastor Júlio. Na juventude, nós nos apegamos muito aos amigos, não é? Às vezes, nos sentimos sozinhos e acabamos expondo alguma coisa para amigos que não têm o conselho de Deus.
0: É um coração desprotegido, né?
1: Que
0: não tem muros, que não tem...
1: Né, não tem
0: barreira, segurança. Não tem filtro nenhum ali do que entra, do que sai, né?
1: É porque uma cidade sem muros, são duas vias, né? Qualquer coisa pode entrar e qualquer coisa pode sair. Pode entrar uma dificuldade espiritual, pode entrar um conselho que não vem da parte do Senhor, pode entrar um sentimento que vai trazer um prejuízo, e pode sair a comunhão com o Senhor, pode sair o desejo de estar no culto, pode sair as experiências com Deus, ou seja, é uma cidade, é um coração completamente entregue, né, às invasões que estão ao nosso redor.
0: Há um detalhe também que está ligado aos muros, é que uma cidade sem muros, ela está constantemente em conflitos. Não é verdade?
1: É verdade.
0: Em guerras. Aí você olha a vida de uma pessoa que não tem o domínio próprio, ela está sempre em guerra com alguém.
1: Sempre
0: ela está com um problema em casa com o pai, com a mãe, ele está sempre numa confusão. E lá no local de trabalho também tem problema. Depois chega na faculdade, tem problema com o professor, tem problema com os colegas. Por quê? Porque muitas vezes são pessoas reativas. Elas não conseguem se controlar. Ela ouve um pequeno, qualquer estímulo de fora, não tem proteção. Aí, um exemplo bem prático. Uma fechada no trânsito, a pessoa explode.
1: Uhum. Você não tem os limites mais.
0: Você não tem, você não consegue controlar nem o que entra, nem o que sai. Qualquer coisa de fora tira a sua paz, tira o seu sossego. E tem um aspecto interessante também, Pastor Douglas, que muro fala de separação, né? O que está do lado de fora é uma coisa, o que está dentro é outra coisa. Então, quando esses muros estão erguidos na vida de um jovem, o seu coração está protegido na presença do Senhor, não é?
1: É muito importante essa colocação, Pastor Júlio, porque você falou um aspecto de separação. E a palavra santificação tem essa conotação de ser alguém separado. Ou seja, você, jovem, vai estudar, vai trabalhar, você vai fazer trabalho com o seu grupo da sala, você vai participar de um evento no seu local de trabalho, você vai interagir com as pessoas no seu prédio, mas quando você tem essa bênção do Espírito de conseguir se conter, de deixar o Espírito Santo dominar sobre você, você sabe o seguinte: tem um limite. Então, dentro dos muros, eu estou seguro. Dentro do ambiente do Senhor, eu estou protegido.
0: Tem controle ali dentro.
1: Tem controle. Tem controle. E avançar sem muros, aí você fica entregue às grandes investidas.
0: Foi até mencionado sobre as portas da cidade também. Porque aqueles portões enormes que tinham ao longo dos muros iam controlar quem entra na cidade.

0: sai da cidade. Ou seja, você não consegue controlar o que está do lado de fora. Mas dentro da cidade, você controla. Não vai entrar qualquer coisa. Não vai sair de qualquer forma. Vamos a um aspecto prático hoje na vida dos jovens. Você não consegue controlar o que as pessoas vão colocar nas redes sociais. Como é que você vai controlar isso? Está do lado de fora da cidade. Mas você pode controlar e escolher muito bem quem você vai seguir nas redes sociais. O que que você vai curtir nas redes sociais? O que que você vai compartilhar nas redes sociais? Nenhum jovem consegue controlar, um outro exemplo. Qual o comportamento dos seus amigos na escola? O que eles falam? O que eles pensam? Está do lado de fora da cidade. Mas o seu coração, você tem, no seu coração você tem o domínio do Espírito Santo. Você vai escolher bem suas amizades. Com quem você conversa, com quem você abre os seus segredos. Então, esses muros são importantes, né, Pastor Douglas? Você não consegue controlar o que está do lado de fora, mas a partir do momento, chegou na porta do seu coração, o Espírito Santo, isso aqui não vai entrar. Né? Esse controle é importante.
1: Né? Os muros falam dessa segurança e dos limites. As portas são os acessos, né, Pastor Júlio? Então, se não me engano, Jó disse, né, fiz um pacto com os meus olhos. É um momento importante que nós precisamos ter essa consciência. No momento de tantos estímulos visuais, rede social e tantas ofertas, os jovens e nós todos que estamos aqui juntos, fazemos um pacto com os nossos olhos. Essa porta de entrada para a nossa alma, como o pastor Júlio colocou, nós não vamos controlar o que estão produzindo, mas eu consigo administrar o que eu vou ver, o que vai chamar minha atenção. Ah, pastor, mas é tão difícil. Faz um clamor. Clama pelo sangue de Jesus. Faz um pacto com os teus olhos para que você e todos nós possamos contemplar somente aquilo que edifica, somente aquilo que é santo, somente aquilo que vai trazer vida espiritual. É. Esses acessos, pastor Júlio, essas portas, tanto que nos dias de Neemias, houve uma grande pressa para reconstruir os muros e colocar as portas no lugar.
0: É verdade.
1: Para que as portas não ficassem abertas, né? Com esse acesso livre de quem quisesse.
0: Inclusive, pastor Douglas, nós temos um texto bíblico que fala a respeito disso. Eu queria pedir a Raíssa para ler esse texto, que menciona lá no livro de Neemias esse momento que o pastor Douglas pontuou agora. Por favor, Raíssa.
2: Amém, pastor. Aos jovens que nos assistem, aos demais irmãos, vamos ler juntos o texto, o livro de Neemias, capítulo 2, versículo 17, que diz: Então lhes disse, bem, veja vós a miséria em que estamos, que Jerusalém está assolada, e que as suas portas têm sido queimadas. Vinde, pois, e reedifiquemos o muro de Jerusalém, e não estejamos mais em opróbrio.
0: Essa passagem vem depois de um grande período de cativeiro, de escravidão, de sofrimento. Jerusalém estava destruída. E o Senhor queria restaurar Jerusalém. Isso que a gente pode até parar um pouco aqui, esse estudo bíblico, para nós orarmos ao Senhor. Porque há muitos jovens que estão como Jerusalém estava, estão destruídos, seus corações estão feridos, estão machucados. Um ponto até que é uma ferida no coração de muitos jovens, pela falta dos muros, do domínio próprio, são seus relacionamentos que estão destruídos. Jovens que não falam mais com seus pais. Jovens que, por não terem muros, as coisas que estão do lado de fora já contaminaram o seu coração. Há tanto ódio lá fora, o ódio fez parte da vida deles. Há tanta maldade, as pessoas só fazem as coisas por interesse. O mundo é tão vingativo. Mas nós vamos agora a um momento de oração. E Jesus disse, aprendei de mim, que sou manso e humilde de coração. Vamos pedir, Senhor, me ensina, ergue os meus muros, protege o meu coração, para que, mesmo que haja ódio lá fora, que o Senhor possa me ensinar a amar o meu próximo. Mesmo que as pessoas só façam as coisas por interesse, que eu possa

dar, sem me preocupar em receber nada em troca, que eu possa perdoar. Embora lá fora haja uma sede por vingança, que eu tenha sede de te conhecer melhor, de te servir, de ouvir a sua voz. Onde você estiver agora, jovem, se você puder, feche seus olhos. Faça desse hino a sua oração aos pés do Senhor Jesus.

Glórias a Deus. Nós estamos chegando ao final deste programa e queremos convidar todos os jovens a participarem da segunda parte desse tema, domínio próprio. E no próximo programa nós vamos falar de uma das profecias mais poderosas da palavra de Deus, que está ligada aos muros, lá no livro do profeta Zacarias, uma promessa sobre Jerusalém. E eu serei para ela muros de fogo ao redor. Esse será o nosso próximo assunto. E nós então despedimos de todos os jovens e todos também que participaram aqui conosco. A paz do Senhor, pastor Douglas, todos os jovens, os irmãos de louvor. A paz do Senhor Jesus. Amém.

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1: A agência reguladora dos Estados Unidos aprovou uma pílula para o câncer de pâncreas metastático. A pílula é indicada para adultos diagnosticados com adenocarcinoma, após pelo menos um tratamento sistêmico ou quando o paciente não pode usar combinações desses remédios. Segundo a agência reguladora americana, a decisão foi tomada há cerca de 6 meses e meio antes da data prevista para a conclusão da análise regulatória. A agência afirmou que a autorização cria uma nova opção para pacientes com uma doença de tratamento historicamente limitado. A aprovação de hoje oferece uma nova opção fundamental para pacientes diante de um câncer extraordinariamente difícil e historicamente complicado de tratar. O estudo foi apresentado em um congresso de oncologia. Os resultados do medicamento foram apresentados em junho durante uma sessão plenária da American Society Clinical Oncology. O tratamento praticamente dobrou a sobrevida mediana em comparação com a quimioterapia. A sobrevida mediana indica o tempo em que metade dos pacientes apresentou progressão da doença sem representar uma média aritmética. De acordo com os oncologistas, a terapia-alvo atua sobre mutações do gene RAS, presentes em cerca de 90% dos casos de câncer de pâncreas, tanto em tumores iniciais quanto em doença avançada. Esta é a primeira terapia-alvo a demonstrar ganho de sobrevida global no cenário de câncer de pâncreas metastático, que não tem possibilidade de cura.
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1: Você sabia que é possível treinar o cérebro para funcionar melhor?
2: Sim,
1: mas existem limites. Nosso cérebro possui uma capacidade chamada de neuroplasticidade que permite que ele se modifique, reorganize em resposta às experiências, à aprendizagem e aos estímulos que recebe ao longo da vida. É graças a ela que conseguimos aprender a ler, dirigir e criar estratégias para lidar melhor com algumas dificuldades. Quando uma criança está aprendendo a ler, por exemplo, aquilo que inicialmente exige enorme esforço vai se tornando mais automático com a prática. O cérebro fortalece determinadas conexões e passa a realizar aquela tarefa de maneira mais eficiente. O mesmo acontece quando aprendemos um novo idioma ou treinamos uma habilidade repetidamente. Isso mostra algo muito interessante. O cérebro não é uma estrutura pronta e imutável. Ele está em constante interação com aquilo que vivemos. Mas existe uma diferença importante entre dizer o que o cérebro pode mudar e dizer que podemos transformar qualquer característica apenas com esforço ou força de vontade. Uma pessoa com TDAH, por exemplo, pode aprender estratégias para organizar melhor a sua rotina, manejar distrações, planejar tarefas e controlar impulsos. Isso, porém, não significa que ela deixou de ter TDAH porque treinou o cérebro ou se esforçou o suficiente. Da mesma forma, uma criança com uma dificuldade específica de aprendizagem pode avançar muito quando recebe intervenção adequada.

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1: A Vigilância em Saúde de Fernando de Noronha investiga um surto de intoxicação após o consumo de peixe. O Hospital São Lucas atendeu 8 pessoas, entre moradores e turistas, com sintomas de ciguatera. Todos os pacientes receberam atendimento e tiveram alta. Segundo a Vigilância em Saúde de Fernando de Noronha, os pacientes apresentaram vômitos, dores musculares, redução dos batimentos cardíacos e queda da pressão arterial. A administração de Fernando de Noronha informou que recebeu a notificação de 9 casos suspeitos de doenças transmitidas por água ou alimentos. Desses, 8 são suspeitos de ciguatera, uma intoxicação causada pelo consumo de peixes contaminados por toxinas produzidas por microalgas marinhas. 7 casos estão relacionados a um surto em um restaurante, 6 turistas e um morador da ilha de Fernando de Noronha. Outro caso é de um morador e está relacionado a outro estabelecimento. Os pacientes relataram ter consumido peixe e foram atendidos no Hospital São Lucas. Eles apresentavam sintomas gastrointestinais, além de dormência ou formigamento na pele, queda da pressão arterial, dores musculares e redução dos batimentos cardíacos. Todos apresentaram melhora e receberam alta hospitalar. O estado de saúde dos pacientes é considerado estável. A Secretaria Estadual de Saúde de Pernambuco informou que cerca de 190 casos suspeitos de ciguatera foram registrados na ilha entre 2022 e 2025. Os casos envolvem moradores e também turistas.
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1: Eu quero saudar a todos aqueles que estão nos vendo e ouvindo com a paz do Senhor Jesus. A mensagem, a palavra do Senhor se encontra no livro de Atos dos Apóstolos, capítulo 3, no verso 1 em diante. E Pedro e João subiam juntos ao templo à hora da oração à noite. E era trazido um varão, que desde o ventre de sua mãe era coxo, o qual todos os dias punham à porta do templo chamada Formosa para pedir esmola aos que entravam. Meu querido, meu amado, que nos ouve, que nos vê nesse momento. Nós sabemos que a necessidade do homem é a falta de Deus. A falta de Deus faz com que a sua alma tenha sede. E a sede, ela é uma necessidade que existe na alma de todo aquele que foi criado por Deus. E nós somos criação do Senhor nosso Deus. Sabemos que aquele rapaz, naquele momento, na hora nona, a hora da oração, a hora da comunhão, estava na Porta Formosa, como fazia todos os dias. E ali ele aguardava sempre ser saciada a sua sede, a sua fome, aquilo que era material. Todos os que entravam,

0: estavam, tinham necessidades também, porque ninguém sobe ao templo na hora nona se não for para buscar a Deus e descedentar a sua alma. Da mesma forma, naquele dia aconteceu algo muito especial. Dois homens, que se olhássemos eram homens comuns, mas eram homens que viveram com Jesus e que agora, cheios do Espírito Santo, subiam à oração para buscar a Deus no templo. E quando não, naquela tarde, para muitos uma surpresa, mas para aqueles dois, um encontro com aquele homem à Porta Formosa, um coxo, que há muito tempo ali estava, todos os dias sendo levado pela sua mãe, encontraram-se com ele. E da mesma forma, como todos os que passavam ali, tantos peregrinos ali passaram, ele estende a sua mão e pede uma esmola para que mais uma vez a sede e a fome daquilo que ele via do seu corpo pudesse ser saciado e descedentado. Mal sabia ele que, na verdade, aqueles dois homens que estavam ali não eram homens quaisquer, ou qualquer homem, mas eram dois homens que tinham uma experiência, tinham algo a mais. Não que possuíssem deles por geração própria, mas eles carregavam em si algo que transformaria a vida daquele coxo. E foi naquele encontro tão maravilhoso. Eles olharam para ele e o convidaram para olhar para eles. E deram a ele o que mudou, o que transformou a sua vida. Dizendo: não temos ouro nem prata, não temos o que o mundo pode te dar, não temos o que o material pode gerar para você, não temos aquilo que pode saciar ou descedentar a sua carne, mas o que nós temos vai saciar a sua sede, a sua alma para sempre. Levanta em nome de Jesus. Também aqui eu posso dizer para você, meu querido e amado, que está nos ouvindo, que está nos vendo, saiba que o Senhor te trouxe a ouvir essa mensagem, porque Ele viu dentro de você a necessidade, a sede, a fome de algo que pudesse transformar a sua vida. Talvez você esteja há quanto tempo, como aquele homem na porta do templo, perto, ouvindo falar de Jesus, ouvindo falar da misericórdia, ouvindo falar do socorro. Quantas vezes você já não ouviu isso? Mas neste momento, nesta hora, eu quero te dizer que, em nome de Jesus o Nazareno, se você crer, Ele vai transformar a sua vida. Saiba que quando isso adentrou nos ouvidos e no coração daquele homem, a fé foi gerada. E a Bíblia fala que ele saltou para dentro do templo, glorificando a Deus. Porque é assim: aquele que encontra e recebe o que vem em nome de Jesus, aquele que recebe a palavra que vem da eternidade, ele é transformado e adentra a casa do Pai e entra a presença do Pai. E a sua vida agora é louvor e glorificação a Deus. Saiba você que nos ouve, que nos vê, que Jesus quer fazer com você isso agora. Que Deus possa te abençoar, que você possa receber e ser uma nova criatura na presença dele. Que Deus te abençoe.
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1: Uma banca diferente montada no centro de Montanha, uma cidade no norte do Espírito Santo, tem chamado a atenção de quem passa pela praça da cidade. O motivo? Não há vendedor, não há caixa ou qualquer pessoa fiscalizando as vendas. Conhecida como a banquinha da confiança, o negócio funciona sobre uma regra simples: pegar, pagar e confiar. O funcionamento é totalmente focado no autoatendimento. O próprio cliente chega, escolhe o produto que deseja levar, como pães, bolos, biscoitos, faz o pagamento, embala a mercadoria na sacola e o acerto financeiro pode ser feito de duas formas: realizando um Pix através de um QR Code impresso na banca ou depositando dinheiro em espécie diretamente em uma caixinha que fica na loja. A ideia do empreendimento partiu de Telmo Miranda, um motorista profissional que passou mais de 30 anos viajando pelas rodovias do Brasil. Durante as suas viagens, ele costumava observar bancas semelhantes que funcionavam de maneira autônoma nas margens das estradas. Após mudar de emprego, ele decidiu testar o modelo em sua cidade, em Montanha, como uma forma de complementar a renda. A inauguração do espaço ocorreu no mês de agosto e rapidamente repercutiu na internet, gerando uma enxurrada de comentários positivos nas redes sociais. Apesar do receio de que o modelo sem atendente pudesse gerar perdas financeiras, Telmo revelou que até agora não teve qualquer prejuízo.
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O ano era 2011 e o autor de Andai na Minha Presença estava morando em Salvador, Bahia. Naquela ocasião, houve uma vigília no sábado, onde o tema era o preparo para o arrebatamento. Ao final da vigília, o Senhor falou que estaria visitando seus servos na madrugada. Naquela noite, ele teve um sonho, que era como se o culto estivesse ocorrendo no Manaim, e o Senhor visitava muito a igreja. Durante o culto, o Senhor lhe concedeu a letra de um louvor, e então ele começou a entoá-lo. Imediatamente, esse autor procurou algum instrumentista para ajudá-lo e também para anotar a letra. A letra era: Andai na minha presença e vos guiarei, e vos levarei a um lugar cheio de gozo e de paz. A estrofe terminava com Pão da Vida. Ele acordou e imediatamente escreveu a letra e gravou da

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3: A cidade de Vitória, capital do Espírito Santo, assumiu pela primeira vez o topo do ranking de competitividade dos municípios do Centro de Liderança Pública. A seleção avaliou 423 municípios com mais de 80 mil habitantes e mostrou quais cidades estão mais preparadas para oferecer boas condições de vida, serviços públicos eficientes e um ambiente favorável para moradores e empresas. Neste ano, Vitória desbancou a sequência de 3 anos de Florianópolis, Santa Catarina, no primeiro lugar. A cidade capixaba também alcançou o topo da seleção entre as capitais. No ano passado, a cidade ultrapassou São Paulo e se tornou a segunda cidade mais competitiva do Brasil. Já no ano anterior, Vitória ocupava a terceira posição do ranking. Outras cidades capixabas que se destacaram no ano passado tiveram resultados diferentes desse ano. Serra e Vila Velha, na Grande Vitória, haviam ocupado a quarta e quinta posições, respectivamente, na dimensão instituições. Neste ano, Vila Velha subiu para a quarta posição, enquanto Serra caiu para a 26ª posição. No levantamento deste ano, Vitória somou as notas 81,01 em instituições, 65,72 em sociedade e 54,13 em economia, alcançando o primeiro lugar geral no Brasil. Em 2026, a cidade se destacou especialmente em funcionamento da máquina pública, em que subiu 4 posições e alcançou o topo nacional. Capital humano, em terceiro lugar do Brasil, e acesso à saúde, na 5ª posição do país.
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1: Longe das vinícolas italianas e dos vinhedos gaúchos, uma propriedade no norte do Espírito Santo surpreende com parreirais cheios de cachos de uva, crescendo em meio às lavouras de café e desafiando o clima quente típico da região. Entre os cafezais de Conilon e as altas temperaturas acima dos 30 graus, um produtor acreditou nesse cultivo pouco comum em sua propriedade, que fica no interior de Jaguaré, norte do estado do Espírito Santo. A diversificação vai além do cultivo, as frutas se transformam em sucos e até biscoitos. Essa experiência começou em 2018 e hoje já são mais de 400 árvores distribuídas em uma área de quase meio hectare. O desafio surgiu depois que o dono da fazenda conheceu uma propriedade que já trabalhava com a cultura da uva por meio de uma iniciativa de incentivo à produção rural. Ele gostou, achou bonito e decidiu plantar. E tem dado certo. No início, a falta de informações sobre o cultivo e a incerteza sobre o retorno financeiro que a produção daria foram os principais obstáculos. Em vez de depender de apenas de uma única colheita, o produtor trabalha com duas podas anuais, geralmente nos meses de fevereiro e agosto. A quantidade de uva produzida varia conforme as condições climáticas de cada ano, mas o retorno é significativo. A cada safra, o produtor consegue colher de 2 mil a 5 mil quilos de uvas por planta.
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1: O Espírito Santo tem pelo menos 10 concursos e processos seletivos abertos para contratação imediata e formação de cadastro de reserva. São oportunidades para diversos cargos e níveis de escolaridade, com salário que chega a R$ 4.400 mensais. Uma das seleções é a do Conselho Regional de Farmácia do Espírito Santo, que oferece 30 vagas para o cargo de advogado, sendo uma para preenchimento imediato e 29 para formação de cadastro de reserva. O salário é de R$ 3.000 reais, além de outros benefícios. As inscrições podem ser feitas até o dia 5 de outubro. A Irmandade da Santa Casa de Misericórdia de Vitória anunciou um processo seletivo para a contratação de rádio operador com exigência de nível médio completo. O salário é de R$ 2.200, mais auxílio alimentação de R$ 30 por plantão. A carga horária é de 30 horas semanais em escala de plantão 12 por 60, ou seja, 12 horas de trabalho por 60 de descanso, em turno diurno ou noturno. Na Prefeitura de Marataízes, no sul do estado do Espírito Santo, as inscrições abertas são para o processo seletivo público que visa preencher 37 vagas de agente comunitário de saúde, cargo voltado a profissionais do ensino médio. O salário é de R$ 3.200. A Universidade do Estado de Santa Catarina abriu 941 vagas para cursos de graduação em 10 cidades do estado no vestibular de verão 2027. As inscrições vão até o dia 8 de outubro. Já a prova presencial será aplicada em 29 de novembro.
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1: Quero saber aí, quem é que sabe jogar xadrez? Porque comigo, xadrez só se for no frango. Entenderam a receita de hoje? É o frango xadrez. Vamos variar o preparo dessa proteína tão consumida. Minha gente, só cortar o frango em cubos, tempere com sal.

sal e pimenta. Reserve. Numa frigideira, com azeite ou óleo, refogue cebola, pimentões coloridos e alho, tudo bem picadinho. Acrescente o frango e deixe cozinhar até começar a dourar. Adicione agora uma mistura de 1 xícara de água, 2 colheres de sopa de amido de milho e 1/4 de xícara de molho de soja ou molho shoyu. Mexa até formar um molho mais espesso e brilhante. Finalize com aquela cebolinha verde, um óleo de gergelim ou amendoim torrado. Gostaram? Poucos ingredientes podem transformar os pratos do dia a dia. Qualquer dúvida, me encontre lá nas redes sociais, @babetecorreia. Até a próxima receita!

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1: Quero saber aí, quem é que sabe jogar xadrez? Porque comigo, xadrez só se for no frango. Entenderam a receita de hoje? É o frango xadrez. Vamos variar o preparo dessa proteína tão consumida. Minha gente, só cortar o frango em

cubos, tempere com sal e pimenta. Reserve. Numa frigideira, com azeite ou óleo, refogue cebola, pimentões coloridos e alho, tudo bem picadinho. Acrescente o frango e deixe cozinhar até começar a dourar. Adicione agora uma mistura de 1 xícara de água, 2 colheres de sopa de amido de milho e 1/4 de xícara de molho de soja ou molho shoyu. Mexa até formar um molho mais espesso e brilhante. Finalize com aquela cebolinha verde, um óleo de gergelim ou amendoim torrado. Gostaram? Poucos ingredientes podem transformar os pratos do dia a dia. Qualquer dúvida, me encontre lá nas redes sociais, @babetecorreia. Até a próxima receita!

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1: Pacientes em tratamento contra câncer de pulmão pelo Sistema Único de Saúde, o SUS, terão acesso a partir de outubro a 3 novos medicamentos: brigatinib, gefitinib e durvalumab. Segundo o Ministério da Saúde, os remédios serão incluídos na rede pública por meio de uma política federal de assistência farmacêutica oncológica. O Ministério estima que muitos pacientes sejam atendidos com os três medicamentos. Consideradas terapias de alta tecnologia, as medicações podem custar até R$ 643 mil por ano na rede privada. O brigatinib e o gefitinib são terapias alvo orais, ou seja, atuam diretamente em alterações específicas das células cancerígenas. Segundo o Ministério da Saúde, os medicamentos podem ser administrados na casa do paciente e apresentam menor incidência de eventos adversos em comparação aos esquemas convencionais de quimioterapia. Já o durvalumab estimula o sistema imunológico a combater os tumores cancerígenos. O medicamento é indicado para pacientes com câncer de pulmão em estágio 3, que não podem ser tratados com cirurgia. Os três remédios serão financiados integralmente pelo governo federal a partir da implementação da assistência farmacêutica oncológica, criada para ampliar a oferta de tratamentos pelo SUS. A estimativa é de que mais de 100 mil pessoas sejam contempladas pela assistência farmacêutica oncológica, com orçamento anual de R$ 2,1 bilhões.
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